0: Tudo mais de hoje do nosso The Music Coffee Time. Obrigado aí pela tua sintonia. Se encontramos na próxima edição com mais The Music. Se cuida, juízo, e até a próxima edição.
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4: As últimas do esporte você confere na nossa sexta-feira, 7 de agosto de 2026. Por aqui é o Kleber Salles e o Real Madrid anunciou a renovação de contrato de Vinícius Júnior até junho de 2032, encerrando as especulações sobre uma possível saída. Desde que chegou ao clube em 2018, o brasileiro disputou 375 jogos, marcou 128 gols e conquistou 14 títulos, incluindo duas Champions League. O atacante também foi eleito o melhor jogador do mundo pela FIFA em 2024. Segundo o Real, Vini é um dos principais protagonistas da fase mais vitoriosa da história recente do clube. Parabéns aí pro Vini Júnior, então, e renovado aí, contrato renovado com o Real Madrid até 2032, hein? Eu sou Kleber Salles e volto daqui a pouco com mais destaques do mundo da bola para você.
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0: Em uma decisão histórica, o Superior Tribunal de Justiça aplicou a pena de perda do cargo ao ministro Marco Buzzi. A medida foi tomada após a corte reconhecer violações dos deveres funcionais diante de acusações de assédio e importunação sexual, além de injúria. Esta é a primeira vez que a nova pena máxima é aplicada a um ministro por violações graves, marcando um precedente importante no judiciário brasileiro. A decisão reforça um compromisso com a ética e a conduta irrepreensível no serviço público.
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3: Autoajuda, conhecimento, vendas, atendimento, motivação.
2: As principais janelas para o atendimento qualificado e fidelização do cliente são: considerar o atendimento interno e externo como parte principal da sua empresa. Envolva toda a equipe para o foco do atendimento, a partir do proprietário, gerente e funcionários, fazendo uma reunião semanal para definir qualidade no atendimento. Na venda, informe primeiro todas as características dos produtos, serviços e seus benefícios. Esteja presente na emoção e na vida do seu cliente, lembrando do seu aniversário, enviando uma mensagem. Um brinde de vez em quando vai bem. Envio de e-mails e mensagens de interesse e oportunidades. Ofereça ganho extra ao seu cliente. Um serviço de atendimento por WhatsApp ou telefone. Um desconto especial. Conheça os seus clientes. Perfil. Levante cadastros. Frequência de compras. Comunique sempre com seus clientes. 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
4: Opa! Chegamos com mais um Top Brasil! A partir de agora é nostalgia no ar! E aí, como você está passando o seu fim de semana? Segura aí que a primeira de hoje vem aí!
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1: E maravilha, essa sequência foi incrível. Voltamos já depois do intervalo.
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5: E a Conmebol manifestou apoio à permanência de Gianni Infantino à presidência da FIFA e defendeu que qualquer mudança na liderança da entidade ocorra apenas pelos mecanismos institucionais. A posição foi divulgada após a FIFA desistir do projeto de vender participação comercial da Copa do Mundo a investidores privados, proposta que gerou forte reação de outras confederações. A eleição para a presidência da FIFA está marcada para março de 2027. Eu sou Kleber Salles e volto daqui a pouco com mais informações do Mundo da Bola para você. Continue ligado.
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1: 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É bom demais. Voltamos depois do intervalo com mais um super bloco pra você.
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3: O Dia dos Pais no Brasil é comemorado anualmente no segundo domingo de agosto. A data foi escolhida pelo publicitário Silvio Behring, que era diretor do jornal O Globo e a Rádio Globo, com o objetivo de atrair anúncios de produtos que poderiam ser dados como presente para os pais. O primeiro Dia dos Pais foi celebrado no Brasil em 16 de agosto de 1953.
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6: O Atlético Mineiro confirmou que negocia a contratação do volante colombiano Kevin Castanho do River Plate. O executivo de futebol Paulo Brax revelou que as conversas estão em andamento e que o objetivo é fechar um empréstimo com opção de compra, enquanto o clube argentino tenta incluir uma obrigação de compra no acordo. Castanho perdeu espaço no River Plate e é visto como um reforço para o meio-campo do Galo. Além da busca por reforços, o Atlético também pode ter uma saída no elenco. O zagueiro chileno Ivan Román recebeu uma proposta e tem futuro indefinido após perder espaço com o técnico Eduardo Domingues. Segundo Paulo Brax, a negociação está em andamento, mas a possível transferência não está relacionada ao limite de jogadores estrangeiros do elenco, questão que o clube afirma estar administrando internamente.
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10: O Brasil, em parceria com a União Europeia e o Escritório das Nações Unidas sobre Drogas e Crime, lançou uma iniciativa crucial para combater o aliciamento de crianças e adolescentes por grupos criminosos. O projeto, denominado Protegendo Futuros, visa fortalecer a atuação de instituições de justiça, segurança pública e proteção à criança. Os comitês diretivo e técnico do projeto foram formalmente instituídos em Brasília, com o objetivo de atuar em conjunto com organizações da sociedade civil e entidades das Nações Unidas. A ação busca proteger os jovens, cada vez mais expostos a crimes, e conta com o apoio da União Europeia.
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1: E maravilha! Essa sequência foi incrível. Voltamos já depois do intervalo.
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0: O presidente Luiz Inácio Lula da Silva sancionou uma lei que amplia a atuação da polícia em meios digitais e aumenta a punição para crimes envolvendo crianças e adolescentes, especialmente com o uso de inteligência artificial. A legislação visa coibir criminosos que utilizam a tecnologia para aliciar e explorar menores. A nova legislação endurece a pena para o aliciamento quando há uso de IA, deepfake, perfis falsos ou aproveitamento de relação de confiança. Além da repressão penal, o texto prevê medidas de proteção às vítimas, como atendimento psicológico e psicossocial especializado.
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3: Autoajuda, conhecimento, vendas, atendimento, motivação. Uma pesquisa da Confederação Nacional de Dirigentes Lojistas em relação ao atendimento do varejo sobre perdas de clientes constatou que muitos clientes não voltam mais a uma empresa para comprar pelos seguintes motivos: 4% por mudança de endereço para um bairro distante, município ou estado; 11% porque criou vínculo comercial com outra empresa concorrente devido às vantagens oferecidas pelo concorrente; 18% por reclamações não atendidas pela empresa; 67% por indiferença dos atendentes da equipe de atendimento da empresa. Com esta pesquisa, vimos que a importância do atendimento ao cliente, pois 85% dos clientes, sendo 18% por reclamação e 67% por indiferença no atendimento, daqueles que não voltaram mais na empresa para comprar pelo motivo de mau atendimento. É de suma importância considerar o atendimento interno e externo como parte principal da empresa.
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6: O Napoli voltou a demonstrar interesse na contratação de Gabriel Jesus e iniciou conversas para tentar levar o atacante brasileiro à Itália nesta janela de transferências. O Arsenal aceita negociar, mas deixou claro que só abrirá tratativas mediante uma proposta de pelo menos 20 milhões de euros, cerca de 118 milhões de reais. Apesar de ainda não haver acordo entre os clubes, o interesse da equipe italiana é considerado forte. Gabriel Jesus vê com bons olhos uma possível transferência para o Napoli, principalmente pela chance de ganhar mais minutos em campo. Na última temporada, o atacante disputou 27 partidas, mas foi titular em apenas 9. Mesmo assim, o brasileiro mantém carinho pelo Arsenal e também considera permanecer no clube inglês para buscar marcas importantes, como se tornar o brasileiro com mais gols na história da Premier League e ampliar sua coleção de títulos da competição.
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1: Senhoras e senhores, essas foram as últimas do Top Brasil. Semana que vem a gente volta com muito mais pra você. Fica com Deus e até lá.
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3: Entusiasmado com o trabalho do argentino Maurício Pochettino, destacado como um dos maiores treinadores do planeta, a Federação de Futebol dos Estados Unidos anunciou a renovação de contrato com o comandante até 2030. Com metas ambiciosas, os norte-americanos querem brigar por títulos da Copa do Mundo e fazer do futebol o esporte mais praticado em todas as comunidades. Sob a tutela de Pochettino, os Estados Unidos avançaram até as oitavas de final da Copa do Mundo de 2026, ficando uma posição atrás do pentacampeão Brasil. A seleção foi acompanhada pelos norte-americanos como nunca na história, com estádios lotados e recordes de transmissão televisivos. E a meta é deixá-la ainda mais forte e popular.
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6: A Polícia Federal concluiu o inquérito sobre a queda do voo 2283 da Voepass, ocorrida em agosto de 2024, e indiciou 16 pessoas, incluindo José Luiz Felício Filho, dono e presidente da companhia aérea. O relatório aponta uma combinação de fatores meteorológicos, falhas técnicas e conduta operacional insuficiente. O acidente, que vitimou 62 pessoas, gerou grande comoção nacional. O indiciamento dos responsáveis é um passo importante na busca por justiça e na garantia de maior segurança para o transporte aéreo no país.
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7: 22 horas e 24 minutos.
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11: Sim, chegando mais uma edição aqui do nosso Paquera, nesse finalzaço de semana. E aí, tá tudo tranquilo? Eu sou o Kleber Salles, eu espero que a sua, que o seu final de semana, que essa programação especial possa te inspirar, né? Você que está em busca de um grande amor e você que está amando nesse final de semana, com certeza vai curtir muito essa seleção musical que a gente preparou para você com muito carinho. Seja muito bem-vindo, hein? O nosso final de semana começa agora, a nossa viagem musical pelas mais românticas. Aqui no programa Paquera, começa nesse instante com o som de Michael Jackson e Sida Garay. I Just Can't Stop Loving You. Excelente fim de semana para você. Vamos juntos com o nosso Paquera. É o sentimento falando mais alto.

Aí o som do Kiss from a Rose, o som do Seal, né? Kiss from a Roses, aqui no nosso Paquera, nesse final de semana. As mais românticas de todos os tempos, Barbara Streisand e Willie Nelson com Hide Want to Be You.

0: Dave Gibson aqui no Paquera Lost in Your Eyes. Para fechar a primeira sequência desse final de semana, só com as melhores. Esse programa tá maravilhoso, né? Daqui a pouco a gente volta com muito mais romantismo no ar por aqui.
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0: Em uma decisão histórica, o Superior Tribunal de Justiça aplicou a pena de perda do cargo ao ministro Marco Buzzi. A medida foi tomada após a corte reconhecer violações dos deveres funcionais diante de acusações de assédio e importunação sexual, além de injúria. Esta é a primeira vez que a nova pena máxima é aplicada a um ministro por violações graves, marcando um precedente importante no judiciário brasileiro. A decisão reforça um compromisso com a ética e a conduta irrepreensível no serviço público.
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2: O Dia dos Pais é celebrado anualmente no Brasil na segunda semana de agosto. Mas em outros países a data é celebrada em outros dias. Você sabia? Nos Estados Unidos e Inglaterra, o Dia dos Pais é celebrado no terceiro domingo de junho. Já em alguns países ocidentais, geralmente, a data coincide com o dia cristão em que se comemora o dia de São José, pai adotivo de Jesus, 19 de março. A data pode mudar, mas o objetivo é o mesmo: homenagear todos os pais.
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2: Conor McGregor, astro do UFC, manifestou-se em suas redes sociais sobre a cirurgia que fez no joelho após sofrer um rompimento de ligamentos. Ele se machucou no UFC 329 no dia 11 de julho. McGregor disse que seu joelho foi reparado, a cirurgia foi um sucesso e ele está no caminho da recuperação. A minha mentalidade é imparável e inquebrável.

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2: A gente segue com o nosso Paquera, trazendo Blake Shelton e Gwen Stefani, Nobody But You.

0: Shania Twain no Paquera desse fim de semana. You've Got Away. Teve também George Boroder e Joe Esposito. Lady Lady, clássico também dos anos 80, né? E a gente vai relembrando grandes sucessos e grandes paixões, né? O coração batendo mais forte com essas belíssimas melodias. Agora tem o Tiziano Ferro.
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0: Song Before a Puro Dolor aqui no nosso Paquera. Essa música o KLB, né, fez a versão em português também no ano 2000 e foi um grande sucesso, né? Teve também o som de MC Hammer com Have You See Her. E a gente encerra o nosso Paquera de hoje, desejando aí um ótimo final de semana. Eu, Kleber Salles, estou de volta na semana que vem com mais uma edição. Grande abraço e até o nosso próximo Paquera.
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A Polícia Federal concluiu o inquérito sobre a queda do voo 2283 da Voepass, ocorrida em agosto de 2024, e indiciou 16 pessoas, incluindo José Luiz Felício Filho, dono e presidente da companhia aérea. O relatório aponta uma combinação de fatores meteorológicos, falhas técnicas e conduta operacional insuficiente. O acidente, que vitimou 62 pessoas, gerou grande comoção nacional. O indiciamento dos responsáveis é um passo importante na busca por justiça e na garantia de maior segurança para o transporte aéreo no país.

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2: O planejamento de uma carreira profissional de sucesso consiste nos seguintes pilares. Tenha metas de curto, médio e longo prazo. Invista em capacitação. Aprenda a trabalhar em equipe. Potencialize seus pontos fortes. Tenha sempre autoconfiança. Seja sempre pontual em todos os seus compromissos. Dê o seu melhor na sua rotina de trabalho. Construa uma boa rede de contatos. Cuide da sua imagem pessoal. Seja sempre um inovador em sua área. 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
3: Segundo a imprensa esportiva espanhola, Endrick está na mira de 3 clubes espanhóis: Vila Real, Betis e Real Sociedad. E mais, dizem que o italiano Roma também teria interesse no brasileiro. Endrick retornou ao Real Madrid após a Copa, mas, segundo rumores, terá dificuldades para ganhar espaço no elenco atual. A diretoria do clube estaria cogitando um novo empréstimo.

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3: Semana chegou e estamos aqui na sua rádio preferida. E a partir de agora tem as 15 músicas mais pedidas da nossa programação, viu? Eu sou Ricardo Oliveira e tô com você e vamos agitar muito esse fim de semana com as 15 mais tocadas.

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0: melhores, as 15 mais tocadas aqui na sua rádio preferida. Que sequência legal, é assim, que sequência bacana, ó. Deixa eu dar uma refrescadinha na garganta ali, tomar uma água bem rapidinho. Daqui a pouquinho tamo de volta com as 15 mais tocadas pra você aqui na sua rádio.
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3: Olá, boa sexta-feira para você. Chegando o nosso Esporte Agora com a minha apresentação, locutora Patrícia. E pai e filho, Jonathan e Agustin dos Santos, se enfrentaram pelo Campeonato Uruguaio e protagonizaram um abraço emocionado após o apito final. Agustin, meia de 18 anos do Nacional, foi titular na vitória por 2-1. O meio-campista veste a camisa 10 e integra o elenco profissional desde o ano passado. Já Jonathan, atacante de 34 anos do Progresso, passou todo o duelo no banco de reservas. O encontro aconteceu no domingo no Gran Parque Central, em Montevidéu, pela primeira divisão uruguaia.
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0: Voltamos aqui na sua rádio preferida. Obrigado pela companhia, o carinho, a audiência, viu? Você que tá acompanhando a programação da sua rádio, são as 15 melhores. Aumenta o volume e vem.

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2: É sexta-feira, o final de semana tá chegando, tá logo aí. E a partir de agora nós vamos começar mais uma edição de Bandas e Companhia com o melhor das bandas do Sul pra você. Sextou, pessoal. Vamos aumentar o volume no máximo. Vamos combinar que aqui não vai ter tristeza, só vai ser alegria. Vamos conferir? Confere aí.

0: curtindo a nossa programação Bandas e Companhia com a apresentação de Nando Pinheiro. Deixa eu tomar uma aguinha ali, é coisa rápida. Daqui a pouco eu volto trazendo só as melhores. Bandas e Companhia.
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5: Na abordagem para vender ao cliente dentro de uma loja, o vendedor pode se utilizar da percepção em 3 situações. A primeira é a sinestésica, quando o cliente usa o tato para conhecer em produtos, para ele decidir a compra. Muitos gostam de tocar ou pegar o produto para sentir o seu peso, a sua consistência e outras informações. A segunda situação é auditiva, quando o cliente fica atento a tudo que o vendedor fala. Assim, o vendedor tem que ter uma voz agradável, não falar alto, não responder com frases curtas e grossas. O vendedor deverá dar todas as informações possíveis ao cliente sobre o produto e condições de pagamento. A terceira situação é o visual, quando o cliente adquire o produto sempre no olhar e levando em consideração a beleza, a cor, o modelo, o tamanho que envolve esse produto e com a ajuda do vendedor, ele acaba comprando o produto. Por meio de uma pesquisa da Confederação Nacional dos Dirigentes Lojistas, CNDL, afirmou que 70% dos consumidores compram pelo visual. Olhar, a beleza, cor, tamanho, forma. 20% pelo auditivo, pelo que o vendedor transmite pela fala. E 10% pelo sinestésico, onde o cliente toca o produto.
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10: Olá, boa sexta-feira para você. Chegando o nosso Esporte Agora com a minha apresentação, locutora Patrícia. E pai e filho, Jonathan e Agustin dos Santos, se enfrentaram pelo Campeonato Uruguaio e protagonizaram um abraço emocionado após o apito final. Agustin, meia de 18 anos do Nacional, foi titular na vitória por 2-1. O meio-campista veste a camisa 10 e integra o elenco profissional desde o ano passado. Já Jonathan, atacante de 34 anos do Progresso, passou todo o duelo no banco de reservas. O encontro aconteceu no domingo no Gran Parque Central, em Montevidéu, pela primeira divisão uruguaia.
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4: O Dia dos Pais no Brasil é comemorado anualmente no segundo domingo de agosto. A data foi escolhida pelo publicitário Silvio Behring, que era diretor do jornal O Globo e a Rádio Globo, com o objetivo de atrair anúncios de produtos que poderiam ser dados como presente para os pais. O primeiro Dia dos Pais foi celebrado no Brasil em 16 de agosto de 1953.

Em uma decisão histórica, o Superior Tribunal de Justiça aplicou a pena de perda do cargo ao ministro Marco Buzzi. A medida foi tomada após a corte reconhecer violações dos deveres funcionais diante de acusações de assédio e importunação sexual, além de injúria. Esta é a primeira vez que a nova pena máxima é aplicada a um ministro por violações graves, marcando um precedente importante no judiciário brasileiro. A decisão reforça um compromisso com a ética e a conduta irrepreensível no serviço público.

0: Somente as melhores. Fica ligado que daqui a pouco eu volto com muito mais sucessos aqui. Banda e Companhia.
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4: E entusiasmado com o trabalho do argentino Maurício Pochettino, destacado como um dos maiores treinadores do planeta, a Federação de Futebol dos Estados Unidos anunciou a renovação de contrato com o comandante até 2030. Com metas ambiciosas, os norte-americanos querem brigar por títulos da Copa do Mundo e fazer do futebol o esporte mais praticado em todas as comunidades. Sob a tutela de Pochettino, os Estados Unidos avançaram até as oitavas de final da Copa do Mundo de 2026, ficando uma posição atrás do pentacampeão Brasil. A seleção foi acompanhada pelos norte-americanos como nunca na história, com estádios lotados e recordes de transmissão televisivos. E a meta é deixá-la ainda mais forte e popular.
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6: A Polícia Federal concluiu o inquérito sobre a queda do voo 2283 da Voepass, ocorrida em agosto de 2024, e indiciou 16 pessoas, incluindo José Luiz Felício Filho, dono e presidente da companhia aérea. O relatório aponta uma combinação de fatores meteorológicos, falhas técnicas e conduta operacional insuficiente. O acidente, que vitimou 62 pessoas, gerou grande comoção nacional. O indiciamento dos responsáveis é um passo importante na busca por justiça e na garantia de maior segurança para o transporte aéreo no país.
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E aí, tá gostando da nossa programação? Espero que sim, ó. Daqui a pouco eu estou de volta com mais Bandas e Companhia. Não saia daí! Bandas e Companhia!

0: O Centro de Operações e Resiliência da Prefeitura do Rio informou que o município do Rio de Janeiro entrou em estágio 2. A medida foi tomada devido à previsão de intensificação dos ventos na cidade, que podem atingir intensidade forte a muito forte a partir desta noite até o próximo domingo. O estágio 2, o segundo nível em uma escala de 5, indica riscos de ocorrências de alto impacto na cidade. A população é orientada a se manter atenta e acompanhar as atualizações da previsão do tempo, além de se cadastrar no Serviço de Alertas da Defesa Civil.
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6: O São Paulo anunciou oficialmente a contratação do lateral esquerdo Iago, de 29 anos, que chega por empréstimo do Bahia até o fim de 2026. O jogador foi confirmado como reforço logo após o clube resolver o transfer ban imposto pela FIFA e passa a integrar o elenco de Dorival Júnior para reforçar um setor que enfrentava carências, principalmente após a saída de Enzo Dias e a ausência de Nicolas. Iago acumula passagens por Internacional, Augsburg da Alemanha e Bahia, onde disputou 54 partidas, marcou 3 gols e deu 4 assistências. Em sua apresentação, o lateral destacou a felicidade de defender o São Paulo e afirmou que chega motivado para ajudar a equipe na sequência da temporada.
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7: Meia-noite e 51 minutos.
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2: Bandas e Companhia, tocando o que há de melhor pra você. De volta aqui, Nando Pinheiro. Vem que tem músicas de bandas, vem que tem as melhores da regionalidade do sul do Brasil. Bandas e Companhia, vamos conferir as próximas músicas.
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0: Somente as melhores. Fica ligado que daqui a pouco eu volto com muito mais sucessos aqui. Banda e Companhia.
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A senadora Patricia Bullrich, aliada do presidente argentino Javier Milei, defendeu o líder argentino, mas pediu cautela com o vocabulário e apelou ao Brasil para que o embaixador retorne. Ela também acusou o presidente Lula de interferir em eleições de outros países latino-americanos. A declaração ocorre em meio à crise diplomática entre Brasil e Argentina, que levou o Brasil a rebaixar as relações com o país vizinho na última terça-feira, dia 4 de agosto.

0: O Dia dos Pais é celebrado anualmente no Brasil na segunda semana de agosto. Mas em outros países a data é celebrada em outros dias. Você sabia? Nos Estados Unidos e Inglaterra, o Dia dos Pais é celebrado no terceiro domingo de junho. Já em alguns países ocidentais, geralmente a data coincide com o dia cristão em que se comemora o dia de São José, pai adotivo de Jesus, 19 de março. A data pode mudar, mas o objetivo é o mesmo: homenagear todos os pais.
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2: As últimas do esporte você confere na nossa sexta-feira, 7 de agosto de 2026. Por aqui é o Kleber Salles e o Real Madrid anunciou a renovação de contrato de Vinícius Júnior até junho de 2032, encerrando as especulações sobre uma possível saída. Desde que chegou ao clube em 2018, o brasileiro disputou 375 jogos, marcou 128 gols e conquistou 14 títulos, incluindo duas Champions League. O atacante também foi eleito o melhor jogador do mundo pela FIFA em 2024. Segundo o Real, Vini é um dos principais protagonistas da fase mais vitoriosa da história recente do clube. Parabéns aí pro Vini Júnior, então, e renovado aí, contrato renovado com o Real Madrid até 2032, hein? Eu sou Kleber Salles e volto daqui a pouco com mais destaques do mundo da bola para você.
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0: legal saber que você está na melhor programação do seu rádio. Fica ligado que daqui a pouco tem mais bandas e companhia para você que se liga nessa rádio. É já já, hein? Não sai da frequência. 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

0: o Brasil, em parceria com a União Europeia e o Escritório das Nações Unidas sobre Drogas e Crime, lançou uma iniciativa crucial para combater o aliciamento de crianças e adolescentes por grupos criminosos. O projeto, denominado Protegendo Futuros, visa fortalecer a atuação de instituições de justiça, segurança pública e proteção à criança. Os comitês diretivo e técnico do projeto foram formalmente instituídos em Brasília, com o objetivo de atuar em conjunto com organizações da sociedade civil e entidades das Nações Unidas. A ação busca proteger os jovens, cada vez mais expostos a crimes, e conta com o apoio da União Europeia.
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3: Autoajuda, conhecimento, vendas, atendimento, motivação. Começar um negócio não é fácil, mas não tenha medo de errar. Você sempre pode mudar tudo e começar de novo. Apenas comece, tente, você nunca vai saber antes de tentar. Vão aqui algumas dicas fundamentais para você iniciar o seu negócio. Defina e entenda seu público-alvo. Estude sua concorrência, supere suas crenças que limitam suas ideias e decisões, administre seu tempo, tenha uma boa rede de contatos, administre suas finanças. Um negócio de sucesso é aquele que conquista a confiança do seu cliente.
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6: O Atlético Mineiro confirmou que negocia a contratação do volante colombiano Kevin Castaño do River Plate. O executivo de futebol Paulo Brax revelou que as conversas estão em andamento e que o objetivo é fechar um empréstimo com opção de compra, enquanto o clube argentino tenta incluir uma obrigação de compra no acordo. Castaño perdeu espaço no River Plate e é visto como um reforço para o meio-campo do Galo. Além da busca por reforços, o Atlético também pode ter uma saída no elenco. O zagueiro chileno Ivan Román recebeu uma proposta e tem futuro indefinido após perder espaço com o técnico Eduardo Domingues. Segundo Paulo Brax, a negociação está em andamento, mas a possível transferência não está relacionada ao limite de jogadores estrangeiros do elenco. Questão que o clube afirma estar administrando internamente.
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De volta, Nando Pinheiro. A música não para. Vamos tocar já na sequência mais grandes sucessos, porque você está junto comigo em Bandas e Companhia. 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

0: É, pessoal, tudo que é bom dura pouco. Chegando ao final do Bandas e Companhia, mas te prometo que na próxima edição vai ter muito mais sucessos pra você. Um grande abraço e até mais, sempre na companhia aqui do seu grande brother Nando Pinheiro no Bandas e Companhia. Valeu!
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4: 1:38.
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8: Alô, Brasil! Chegamos com mais um Baú Sertanejo. Eita, coisa boa! A partir de agora, está no ar o nosso Baú Sertanejo. Alegria, alegria, gente! Alegria! Chegou o finalzinho de semana já, né? E a gente começa o programa de hoje trazendo pra você as melhores de todos os tempos do Baú Sertanejo. Aumenta o som, aumenta aí que o Baú Sertanejo já está no ar.
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0: O sertanejo, sempre com as melhores pra você, onde você estiver. A gente volta daqui a pouquinho, é só tempo de tomar uma água e a gente volta.
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0: A Polícia Federal concluiu o inquérito sobre a queda do voo 2283 da Voepass, ocorrida em agosto de 2024, e indiciou 16 pessoas, incluindo José Luiz Felício Filho, dono e presidente da companhia aérea. O relatório aponta uma combinação de fatores meteorológicos, falhas técnicas e conduta operacional insuficiente. O acidente, que vitimou 62 pessoas, gerou grande comoção nacional. O indiciamento dos responsáveis é um passo importante na busca por justiça e na garantia de maior segurança para o transporte aéreo no país.
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4: As últimas do esporte você confere na nossa sexta-feira, 7 de agosto de 2026. Por aqui é o Kleber Salles e o Real Madrid anunciou a renovação de contrato de Vinícius Júnior até junho de 2032, encerrando as especulações sobre uma possível saída. Desde que chegou ao clube em 2018, o brasileiro disputou 375 jogos, marcou 128 gols e conquistou 14 títulos, incluindo duas Champions League. O atacante também foi eleito o melhor jogador do mundo pela FIFA em 2024. Segundo o Real, Vini é um dos principais protagonistas da fase mais vitoriosa da história recente do clube. Parabéns aí pro Vini Júnior, então, e renovado aí, contrato renovado com o Real Madrid até 2032, hein? Eu sou Kleber Salles e volto daqui a pouco com mais destaques do mundo da bola para você.
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0: Eita coisa boa, Mauro Sertanejo, levando pra você os melhores de todos os tempos. Não sai da sintonia, já já tem mais pra você.
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5: O Napoli voltou a demonstrar interesse na contratação de Gabriel Jesus e iniciou conversas para tentar levar o atacante brasileiro à Itália nesta janela de transferências. O Arsenal aceita negociar, mas deixou claro que só abrirá tratativas mediante uma proposta de pelo menos 20 milhões de euros. Cerca de 118 milhões de reais. Apesar de ainda não haver acordo entre os clubes, o interesse da equipe italiana é considerado forte. Gabriel Jesus vê com bons olhos uma possível transferência para o Napoli, principalmente pela chance de ganhar mais minutos em campo. Na última temporada, o atacante disputou 27 partidas, mas foi titular em apenas 9. Mesmo assim, o brasileiro mantém carinho pelo Arsenal e também considera permanecer no clube inglês para buscar marcas importantes, como se tornar o brasileiro com mais gols na história da Premier League e ampliar sua coleção de títulos da competição.
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0: O Centro de Operações e Resiliência da Prefeitura do Rio informou que o município do Rio de Janeiro entrou em estágio 2. A medida foi tomada devido à previsão de intensificação dos ventos na cidade, que podem atingir intensidade forte a muito forte a partir desta noite até o próximo domingo. O estágio 2, o segundo nível em uma escala de 5, indica riscos de ocorrências de alto impacto na cidade. A população é orientada a se manter atenta e acompanhar as atualizações da previsão do tempo, além de se cadastrar no Serviço de Alertas da Defesa Civil.
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5: Estamos de volta com o Baú Sertanejo, trazendo para você as grandes emoções do sertanejo.

0: Que é isso, obrigado. Gente?
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0: Baú Sertanejo, sempre com as melhores pra você aqui. Não sai da sintonia, já já tem mais pra você.
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Agosto marca o início do período mais crítico dos incêndios em mata no Brasil. Um alerta importante para as autoridades e a população. A falta de chuvas e as altas temperaturas contribuem para a proliferação de focos de incêndio em diversas regiões do país. As equipes de combate a incêndios já estão em estado de atenção e a conscientização da população sobre a prevenção é fundamental para minimizar os danos ambientais e sociais causados pelas queimadas.

0: O Dia dos Pais no Brasil é comemorado anualmente no segundo domingo de agosto. A data foi escolhida pelo publicitário Silvio Behring, que era diretor do jornal O Globo e a Rádio Globo, com o objetivo de atrair anúncios de produtos que poderiam ser dados como presente para os pais. O primeiro Dia dos Pais foi celebrado no Brasil em 16 de agosto de 1953.
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2: E o recorde de contratação mais cara da história do Real Madrid tem um novo dono. Nesta quinta-feira, o clube espanhol anunciou a chegada do atacante Yann Diomandi, de 19 anos, comprado junto ao RB Leipzig por 25 milhões de euros, 737 milhões de reais na cotação atual. Ainda segundo o Real Madrid, Diomandi assinou por 7 temporadas com o contrato do ponta sendo válido até julho de 2033. A contratação de Diomandi, estrela da Costa do Marfim, na última Copa do Mundo, superou a marca, que até então a de Jude Bellingham, contratado junto ao Borussia Dortmund em 2023, por 103 milhões de euros, 607 milhões de reais. Por conta de bônus de desempenho, o valor pela compra do meia chegou a 127 milhões de euros, 749 milhões de reais pagos pelo Madrid ao clube alemão. O top 3 pertence agora a Eden Hazard, tirado do Chelsea. Em 2019, por 115 milhões de euros fixos, 678 milhões de reais. Além de abrir uma boa diferença ante o valor pago pelo Real Madrid em outras contratações, Diomandi poderá chegar a custar 140 milhões de euros, 825 milhões de reais aos cofres do clube espanhol, dependendo da ativação de bônus previstos em contrato. Eu sou Kleber Salles e volto daqui a pouco com mais destaques do esporte para você. Continue ligado.
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0: Obrigado, Gil.
1: Obrigado, Eduardo Costa.
0: Obrigado, Chico Rei. Obrigado, Paraná.
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0: O sertanejo, uma sequência melhor do que a outra aqui pra você ouvir, curtir e relembrar. Daqui a pouco tem mais, não sai daí não.
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6: O Boca Juniors anunciou oficialmente a contratação do atacante Ener Valencia. Aos 36 anos, o equatoriano estava livre no mercado desde o fim de sua passagem pelo Pachuca, do México, e assinou com o clube argentino para reforçar o elenco na sequência da temporada. A chegada do experiente atacante acontece para preencher a vaga deixada por Edinson Cavani, que deixou a equipe recentemente. Ener Valencia volta ao futebol sul-americano após passagens por Internacional e Pachuca. No clube gaúcho, o atacante disputou 101 partidas, marcou 31 gols e conquistou o Campeonato Gaúcho. Agora, o experiente centroavante inicia um novo desafio no Boca Juniors, que aposta em sua liderança e poder de decisão para fortalecer o setor ofensivo.
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O plenário do Tribunal Superior Eleitoral aprovou por unanimidade o orçamento de 13,9 bilhões de reais para a Justiça Eleitoral em 2027. A previsão de despesas será agora encaminhada para a consolidação no projeto de lei orçamentária anual. A decisão foi tomada em sessão plenária e reflete a necessidade de recursos para a manutenção e aprimoramento do sistema eleitoral brasileiro. O valor aprovado visa garantir a lisura e a eficiência dos próximos pleitos.

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3: Isso é Baú Sertanejo, trazendo para você as grandes emoções. Aumenta o som aí. Baú Sertanejo está de volta.

0: Rádio, não sai da sintonia, já já voltaremos com mais.
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A Agência Nacional de Vigilância Sanitária determinou a apreensão de 6 tipos de sal que estavam sendo vendidos irregularmente no mercado. Os produtos eram anunciados como suplementos esportivos, mas não possuíam o registro sanitário necessário. Além da falta de registro, os sais apresentavam propagandas proibidas, o que levou à ação da Anvisa para proteger a saúde dos consumidores. A medida visa garantir a conformidade e segurança dos produtos comercializados.

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1: Autoajuda, conhecimento, vendas, atendimento, motivação. Quando no atendimento e nas vendas de seus produtos aos clientes, você pode utilizar-se de palavras poderosas para seus clientes, podendo realizar fechamentos e ter um aumento significativo nas suas vendas. Indicações dramáticas. Palavras como surpreendente, incrível, sensacional, super 10, superou suas expectativas. Surpresas inesperadas. Palavras como novidade, exclusivo, condição especial, única oportunidade. Personalização de oferta. Palavras do seu jeito, só para você, a sua cara.
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2: Na última sexta-feira, Rebeca Andrade participou do Campeonato Brasileiro de Ginástica Artística representando o Flamengo e conseguiu a maior nota do mundo no salto, 14.800. Essa é a maior nota do mundo em salto nesse ano. Lembrando que Rebeca ficou quase 2 anos afastada após os Jogos Olímpicos de Paris. E ela vai acrescentar a trave no seu repertório no Mundial que será realizado em outubro na Holanda.
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5: Muito bem, de volta com o Baú Sertanejo, aumenta o som.

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0: Oh, que pena, gente! São as últimas de hoje dessa segundona. Que pena que acabou. Mas fica triste não, gente. A gente volta amanhã com muito mais pra você aqui no nosso Baú Sertanejo. Tá chegando mais um campeão de audiência aqui na Mais Ouvida. Obrigado pelo teu carinho, pela tua audiência. A gente volta amanhã na terça com mais Baú Sertanejo pra você.
1: 3 horas e 28 minutos.
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3: O ministro Alexandre de Moraes, do Supremo Tribunal Federal, negou no domingo o pedido da defesa de Jair Bolsonaro para que seus filhos pudessem visitá-lo no Dia dos Pais. A solicitação incluía Carlos, Jair Renan e Flávio Bolsonaro. Moraes manteve as restrições de visitas já determinadas, citando uma decisão que suspendeu por 30 dias as visitas ao ex-presidente, com exceção de atendimentos médicos, fisioterapia e advogados. A defesa argumentou o significado especial da data para a convivência familiar.
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6: O Grêmio venceu o São Paulo por 2-1 de virada na Arena do Grêmio pela 22ª rodada do Brasileirão. O time paulista saiu na frente com um gol contra de Gustavo Martins, mas a equipe gaúcha reagiu no segundo tempo. O Wallace empatou logo aos 2 minutos e Pavon marcou o gol da virada em cobrança de falta, contando com um desvio na barreira. A vitória foi importante para o Grêmio, que voltou a vencer após 3 partidas e deixou a zona de rebaixamento. Já o São Paulo chegou ao 8º jogo consecutivo sem vitória no Brasileirão e continua pressionado na competição.
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4: Opa, de volta em mais um Conexão Sertaneja, turminha. Cheguei eu mesmo, seu amigo Jardim Amaral, em mais um Conexão, em mais um começão de semana, segundona, hein? E claro, com muita música boa e especial pra você. Então bora curtir, porque tá começando
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0: Obrigado.
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1: É o Conexão Sertaneja no ar, gente. Aqui sou eu, seu amigo Jorginho Amaral. Daqui a pouquinho tem muito mais pra você.
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0: O Pleno do Superior Tribunal de Justiça Desportiva manteve na última sexta-feira a punição de Vitor Gabriel, que não poderá jogar pelo Inter, até o retorno de Gabriel Peck do Cruzeiro aos treinos, com prazo máximo de 180 dias. Lembrando que o zagueiro do Inter foi expulso aos 3 minutos do segundo tempo no jogo contra o Cruzeiro no dia 22 de agosto, o válido pelo Brasileirão Série A. Ele deu uma entrada forte que tirou sangue da canela de Peck. Peck sofreu uma fratura e está em recuperação.
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2: Autoajuda, conhecimento, vendas, atendimento, motivação. Melhorar suas vendas requer estratégias criativas nos seguintes pilares. Ajuda os clientes a alcançar seus objetivos. Pense no seu produto como parte do valor que você oferece. Use um ciclo de vendas mais longo. Concentre-se em oferecer soluções genuínas. Peça indicações de seus clientes atuais. Venda outros produtos ou serviços para seus melhores clientes. Mostre aos nossos clientes o sucesso de outros clientes na compra de seus produtos. Tenha compromisso com a integridade. Diga sempre a verdade.
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Cientistas preveem que o fenômeno climático El Niño atual pode se tornar um dos mais intensos das últimas décadas, com graves efeitos para a América Latina. A presidente do Peru, Keiko Fujimori, já incluiu a falta de segurança e o El Niño como emergências imediatas em suas prioridades de governo. O último relatório do Centro de Previsões Climáticas dos Estados Unidos indica 81% de probabilidade de um El Niño muito forte entre outubro e dezembro deste ano, com impactos que devem se estender até 2027. Governos de outros países, como Colômbia, México e Equador, já anunciaram medidas de reação às possíveis emergências climáticas.

0: 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O Dia dos Pais é celebrado anualmente no Brasil na segunda semana de agosto. Mas em outros países a data é celebrada em outros dias. Você sabia? Nos Estados Unidos e Inglaterra, o Dia dos Pais é celebrado no terceiro domingo de junho. Já em alguns países ocidentais, geralmente a data coincide com o dia cristão em que se comemora o dia de São José, pai adotivo de Jesus, 19 de março. A data pode mudar, mas o objetivo é o mesmo, homenagear todos os pais.
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3: Seguindo, eu mesmo, seu amigo Jorginho Amaral no Conexão Sertaneja. Bora de mais música!
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0: Essa aqui pintou o clean, hein?
1: Tá vendo, Evandro?
2: Murilo Romário, tamo junto.
0: Rodeio. Ficou gostoso demais. Obrigado. Não, tamo junto, meu irmão.
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1: Daqui a pouquinho voltem com muito mais aqui no Conexão Sertaneja. Não saia daí, é rapidinho, turma.
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Uma tragédia ocorreu no porto de Nova York, onde um barco virou, resultando na morte de uma mulher e um bebê de apenas 5 meses. O incidente, que aconteceu na noite de sábado, mobilizou equipes de resgate e a guarda costeira dos Estados Unidos. As autoridades estão investigando as circunstâncias do acidente, que chocou a comunidade local. A perda de vidas, especialmente a de uma criança, gerou grande comoção e levantou questões sobre a segurança da navegação na área.

0: O Fluminense confirmou que John Kennedy sofreu uma lesão no ligamento cruzado anterior do joelho direito e terá que fazer uma cirurgia. O prazo de recuperação não foi informado, mas ele não voltará a jogar mais nesse ano.
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4: E aí, tá curtindo, tá gostando? Bora continuar com o nosso Conexão? Vem mais música por aí, vem! Então bora cantar, turma!
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1: É o Conexão Sertaneja no ar, gente. Aqui sou eu, seu amigo Jorge Amaral. Daqui a pouquinho tem muito mais pra você.
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1: Muito bem, voltamos com mais informações nesta segunda-feira aqui no nosso Info News. O presidente do Itaú Unibanco afirmou que os juros elevados continuam pressionando o orçamento das famílias e mantendo a inadimplência em níveis altos. Milton Maluhy Filho defendeu a redução das taxas para estimular o crédito, o consumo e os investimentos no país. A declaração foi feita um dia após o Banco Central reduzir a taxa Selic para 14% ao ano. Para o executivo, ainda há espaço para novos cortes, embora o cenário econômico continue exigindo cautela. O presidente do banco também alertou para o impacto das apostas esportivas sobre a saúde financeira das famílias. Ele afirmou que o uso excessivo das bets pode comprometer o orçamento doméstico e dificultar assim ainda mais o acesso ao crédito. Milton Filho destacou ainda a importância do equilíbrio das contas públicas e da definição de medidas fiscais sustentáveis. Na avaliação do executivo, juros menores e responsabilidade fiscal são fatores essenciais para fortalecer a economia e ampliar o acesso ao crédito. Daqui a pouco mais informações aqui no Info News. Fique ligado.
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4: 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Tamo junto. 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
6: Olá, chegando para você o nosso Esporte Agora, com a minha apresentação, locutora Patrícia. E a eliminação da seleção brasileira para a Noruega iniciou um novo debate sobre a necessidade de renovação, como virou costume desde 2006, ano a partir do qual foram acumuladas quedas traumáticas. A tendência é que nomes como Vini Júnior, Rodrigo e Rafinha continuem fazendo parte dos planos de Carlo Ancelotti para 2030. Para ajudá-los, há jogadores jovens que podem amadurecer bastante até lá e sobre os quais vale depositar um olhar atento ao longo dos próximos 4 anos.
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1: Já voltando por aqui, Conexão Sertaneja. E com muito mais moda, muito mais alegria, aqui na sua rádio preferida, solta o som.
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1: Tá aí, esse é o Conexão Sertaneja. Não saia daí que já já tem mais.
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4: Muito bem, voltamos com o último bloco de hoje do Info News. O ministro da Fazenda, Dário Durigan, afirmou que o governo considera preocupante a projeção de crescimento da dívida pública brasileira nos próximos anos. A declaração foi dada após o endividamento do país atingir o maior nível desde 2021. Durigan disse que a prioridade continuará sendo melhorar as contas públicas por meio do controle de despesas e da redução de benefícios fiscais. O ministro afirmou que o governo pretende manter esse compromisso nos próximos anos e negou que exista um cenário de descontrole fiscal. O ministro reconheceu, porém, que há dificuldades na rolagem da dívida pública, processo de emissão de novos títulos para pagar os que estão vencendo. Ele explicou que os juros elevados tornam essa operação ainda mais difícil e aumentam os desafios para reduzir o endividamento. Durigan também destacou que fatores externos, como conflitos internacionais e os juros dos Estados Unidos, influenciam o cenário econômico brasileiro. Apesar disso, afirmou que o fortalecimento da política fiscal é fundamental para reduzir os juros e melhorar as condições da economia. Encerramos assim mais um Info News. Eu sou o Silva Júnior e amanhã a gente volta com mais notícias para você. Grande abraço e ótimo início de semana.
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8: Palmeiras e Internacional empataram em 0-0 no Allianz Parque, pela 22ª rodada do Campeonato Brasileiro. O líder do campeonato teve mais iniciativa durante boa parte da partida, mas encontrou dificuldades para superar a defesa colorada e acabou parando nas boas defesas do goleiro do Inter. Com o empate, o Palmeiras soma mais um ponto e mantém a liderança do Brasileirão, enquanto o Internacional também conquista um resultado importante fora de casa. A equipe paulista, que vinha de uma sequência positiva, não conseguiu transformar o domínio territorial em gols e deixou escapar a oportunidade de ampliar sua vantagem na ponta.
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1: Já voltando por aqui, Conexão Sertaneja. E com muito mais moda, muito mais alegria, aqui na sua rádio preferida, solta o som.
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1: É o Conexão Sertaneja no ar, gente. Aqui sou eu, seu amigo Jorginho Amaral. Daqui a pouquinho tem muito mais pra você.
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0: O ex-jogador de futebol Jadson, com passagens por Atlético e Corinthians, foi solto após ser detido no sábado sob acusação de violência doméstica. Ele responderá ao processo em liberdade, conforme decisão judicial. A juíza responsável pelo caso concedeu liberdade provisória, mas determinou medidas protetivas para a vítima. O incidente reacende o debate sobre a violência doméstica e a responsabilidade de figuras públicas.
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3: E o goleiro Gabriel Brazão foi o principal alvo das críticas da torcida do Santos na derrota para o Atlético Paranaense por 2-0 na Vila Belmiro. O camisa 77 foi responsabilizado, né, principalmente pelo segundo gol marcado por Kevin Viveiros após uma saída considerada ruim. Nas redes sociais, torcedores questionaram o posicionamento e a atuação do goleiro. O resultado mantém o Santos pressionado na luta contra o rebaixamento no Campeonato Brasileiro. Eu sou Kleber Salles e esse foi o nosso Radar Esportivo. Grande abraço para você, uma ótima segunda-feira e até a nossa próxima edição, hein?
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7: Já voltei eu mesmo, ó. Seu amigão Jorginho Amaral, né? Que gostoso, viu, estar aqui com você novamente. Muito obrigado de verdade pela sua companhia, pela sua audiência, onde quer que você esteja. Um grande abraço, tá? Tem muito mais sucesso, muito mais música pra você aqui no Conexão Sertaneja.
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0: Valeu demais. Terminando por aqui mais um Conexão Sertaneja. Foi muita música boa que rolou, hein, nesta segunda super gostosa. Gente, um grande beijo, um grande abraço. E a gente se fala amanhã novamente com muito mais músicas. Valeu e até lá. Tchau, tchau.
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3: O ex-jogador de futebol Jadson, com passagens por Atlético e Corinthians, foi solto após ser detido no sábado sob acusação de violência doméstica. Ele responderá ao processo em liberdade, conforme decisão judicial. A juíza responsável pelo caso concedeu liberdade provisória, mas determinou medidas protetivas para a vítima. O incidente reacende o debate sobre a violência doméstica e a responsabilidade de figuras públicas.
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5: É, e o técnico Paulo Pezzolano comemorou o empate em 0-0 do Internacional com o Palmeiras no Nubank Park e destacou a atuação defensiva do Colorado diante do líder do Brasileirão. Apesar do bom resultado, o treinador lamentou as duas chances desperdiçadas nos acréscimos que poderiam ter garantido a vitória. Na zona de rebaixamento, com 23 pontos, o Inter agora terá dois jogos em casa contra Remo e Atlético Mineiro. E Pezzolano, né, considera fundamental vencer o próximo confronto. Eu sou Kleber Salles e volto daqui a pouco aqui no nosso Radar Esportivo. Continue ligado, hein?
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6: 5:26.
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9: Previsão do tempo para segunda-feira, 10 de agosto de 2026. Região Sul, em Florianópolis, Santa Catarina, céu com muitas nuvens e pancadas de chuva isoladas. Os termômetros registram mínima de 10 e máxima de 14 graus. A umidade relativa do ar fica entre 95% e 75%. Santa Rosa, no Rio Grande do Sul, sopra velhinhas com céu cheio de nuvens com chuva isolada. Previsão de dia mais frio, com termômetros registrando mínima de 8 e máxima de 13 graus. A umidade relativa do ar oscila entre 80% e 60%. Você ouviu a previsão do tempo para segunda-feira, 10 de agosto de 2026, com informações do IBGE Cidades e do Instituto Nacional de Meteorologia, INMET.
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14: Olá pessoal, por aqui nós estamos chegando juntos com você no programa Sertanejo Classe A. Tá pintando o nosso programa que você sabe, né, que só tem moda boa, só sucessos aí pra você aumentar o volume do rádio e curtir com a gente, tá bom? Pode aumentar o volume.
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1: Daqui a pouquinho, muito mais músicas em nossa programação. Eu volto em instantes.
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5: E o goleiro Gabriel Brazão foi o principal alvo das críticas da torcida do Santos na derrota para o Atlético Paranaense por 2-0 na Vila Belmiro. O camisa 77 foi responsabilizado, né, principalmente pelo segundo gol marcado por Kevin Viveiros após uma saída considerada ruim. Nas redes sociais, torcedores questionaram o posicionamento e a atuação do goleiro. O resultado mantém o Santos pressionado na luta contra o rebaixamento no Campeonato Brasileiro. Eu sou Kleber Salles e esse foi o nosso Radar Esportivo. Grande abraço para você, uma ótima segunda-feira e até a nossa próxima edição, hein?
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7: Autoajuda, conhecimento, vendas, atendimento, motivação. Uma pesquisa da Confederação Nacional de Dirigentes Lojistas em relação ao atendimento do varejo sobre perdas de clientes constatou que muitos clientes não voltam mais a uma empresa para comprar pelos seguintes motivos: 4% por mudança de endereço para um bairro distante, município ou estado; 11% porque criou vínculo comercial com outra empresa concorrente devido às vantagens oferecidas pelo concorrente; 18% por reclamações não atendidas pela empresa; 67% por indiferença dos atendentes da equipe de atendimento da empresa. Com esta pesquisa, vimos que a importância do atendimento ao cliente, pois 85% dos clientes, sendo 18% por reclamação e 67% por indiferença no atendimento, daqueles que não voltaram mais na empresa para comprar pelo motivo de mau atendimento. É de suma importância considerar o atendimento interno e externo como parte principal da empresa.
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1: O Dia dos Pais no Brasil é comemorado anualmente no segundo domingo de agosto. A data foi escolhida pelo publicitário Silvio Behring, que era diretor do jornal O Globo e a Rádio Globo, com o objetivo de atrair anúncios de produtos que poderiam ser dados como presente para os pais. O primeiro Dia dos Pais foi celebrado no Brasil em 16 de agosto de 1953.
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8: Muito bem, voltamos com mais informações nesta segunda-feira. Aqui no nosso InfoNews, o presidente do Itaú Unibanco afirmou que os juros elevados continuam pressionando o orçamento das famílias e mantendo a inadimplência em níveis altos. Milton Maluhi Filho defendeu a redução das taxas para estimular o crédito, o consumo e os investimentos no país. A declaração foi feita um dia após o Banco Central reduzir a taxa Selic para 14% ao ano. Para o executivo, ainda há espaço para novos cortes, embora o cenário econômico continue exigindo cautela. O presidente do banco também alertou para o impacto das apostas esportivas sobre a saúde financeira das famílias. Ele afirmou que o uso excessivo das bets pode comprometer o orçamento doméstico e dificultar assim ainda mais o acesso ao crédito. Milton Filho destacou ainda a importância do equilíbrio das contas públicas e da definição de medidas fiscais sustentáveis. Na avaliação do executivo, juros menores e responsabilidade fiscal são fatores essenciais para fortalecer a economia e ampliar o acesso ao crédito. Daqui a pouco mais informações aqui no Info News. Fique ligado.
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1: Daqui a pouquinho tem as últimas de hoje do seu Sertanejo Classe A.
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0: O chanceler brasileiro Mauro Vieira declarou que a Argentina precisa cessar imediatamente as agressões contra o presidente Luiz Inácio Lula da Silva, para que as relações diplomáticas entre os dois países voltem à normalidade. As declarações foram feitas em entrevista a um jornal argentino, destacando a gravidade das ofensas proferidas pelo presidente Javier Milei. Vieira ressaltou que as agressões de Milei não foram pontuais, mas repetidas em diversas ocasiões, atingindo não apenas pessoas, mas também as instituições brasileiras. A tensão diplomática tem sido um ponto de atrito significativo na política externa da região.
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5: Palmeiras e Internacional empataram em 0-0 no Allianz Parque, pela 22ª rodada do Campeonato Brasileiro. O líder do campeonato teve mais iniciativa durante boa parte da partida, mas encontrou dificuldades para superar a defesa colorada e acabou parando nas boas defesas do goleiro do Inter. Com o empate, o Palmeiras soma mais um ponto e mantém a liderança do Brasileirão, enquanto o Internacional também conquista um resultado importante fora de casa. A equipe paulista, que vinha de uma sequência positiva, não conseguiu transformar o domínio territorial em gols e deixou escapar a oportunidade de ampliar sua vantagem na ponta.
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8: Compadre.
9: Oi, senhor.
8: Você já assuntou tanto que vida de rico é complicada?
9: É, de vera. Vida de rico é muito difícil. Até pra morrer, né, compadre?
8: Até pra morrer, aí o rico tem uma vertigem.
9: Dá um desmaio.
8: Só futar do infarto do miocárdio.
9: Curuze.
8: E pomposamente venha falecer.
9: Ai, marvado. Mas isso é pura complicação, né, não, compadre?
8: Pobre não. Pobre sofre um trem.
9: Dá uma sapituca.
8: Tem um sedeco. Dá um cangolei, tomba pra lá e bucutu.
9: É verdade. Bate com as 10, né, compadre?
8: Pita o bazé, compadre. Torra a buta. Entrega a rapadura, ó. E adeus.

0: Tu fuma aí, compadre, acho que tem um empate. Porque rico ou pobre, sendo pitante, onde vai levar fumo, né, compadre?
1: É, leva fumo mesmo, compadre.

0: Você não é uma pergunta? O que vier a dizer para a criação, compadre? Será a criação de porca, compadre?
1: Deixa de ser rudo, compadre. Por criação é o seguinte. Vamos com o senhor dar uma brincada assim mesmo, de acordo, mas acomode. Daí uns dias começa a ficar mais bonita.
0: Fica bonita.
1: Vai ficando assim, briosa.
0: Fica briosa.
1: Fica fortona.
0: Fortona.
1: 9 meses depois, botou com o buguelo. Isso aqui é por criação.
0: Uai, compadre. Antônio está em casa, mas ainda está procriando sem base.
1: Não estou bem acreditando, compadre, mas em todos os casos, benzo a Deus. Meus parabéns.

0: Trem danado de bom, hein, compadre?
1: É verdade.
0: Eu morro de dó dos ricos, cambada de besta. Larga a mulher pro maior dinheiro, compadre.
1: É bobo demais.

0: Peitudo, hein, compadre?
1: É birrento, senhor. O homem tem tupete mesmo.
0: Tem tupete, compadre. Ele é de palavra. Ele quando fala que não paga, não paga, não.
1: É, e ele é duro nas tamancas, viu, compadre?
0: Duro, inclusive, pra cozinhar. O povo lá de Riba danou com ele. Ele meteu o pé no toco, falou, não pago. E pelo que eu sei, não pagou, não.
1: É, e ele quando fala que não paga, ele não paga mesmo.
0: Não adianta ficar ganjando aquilo que ele não paga. Aquilo é da pá virada. É das ondas da
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1: Vou lhe tomar um cafezinho, mas volto já.
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6: O Juventude venceu o Novo Horizontino por 1 a 0, no estádio Jorge Ismael de Biasi, pela 21ª rodada da Série B do Campeonato Brasileiro. O único gol da partida foi marcado por Raí Silva, que contou com um desvio na defesa para superar o goleiro Jorge e garantir a vitória da equipe gaúcha. Com o resultado, o Juventude chegou aos 38 pontos e se isolou na vice-liderança da competição, ficando apenas 2 pontos atrás do líder Criciúna. Mesmo com a derrota, o Novo Horizontino permanece no G6, na 6ª colocação com 33 pontos, e segue na briga pelo acesso à Série A.
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O ministro Alexandre de Moraes, do Supremo Tribunal Federal, negou no domingo o pedido da defesa de Jair Bolsonaro para que seus filhos pudessem visitá-lo no Dia dos Pais. A solicitação incluía Carlos, Jair Renan e Flávio Bolsonaro. Moraes manteve as restrições de visitas já determinadas, citando uma decisão que suspendeu por 30 dias as visitas ao ex-presidente, com exceção de atendimentos médicos, fisioterapia e advogados. A defesa argumentou o significado especial da data para a convivência familiar.

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3: Você está ouvindo o sertanejo classe A, de volta com você com mais um bloco de música boa.
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1: Daqui a pouquinho tem mais sucessos.
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5: Botafogo e Fluminense empataram em 1-1 no estádio Nilton Santos, pela 22ª rodada do Campeonato Brasileiro. O Botafogo saiu na frente ainda no primeiro tempo, com Alex Telles, que marcou um golaço de falta. Na volta do intervalo, o Fluminense reagiu e chegou ao empate com Ignacio, de cabeça. O resultado manteve o Fluminense no G4 do Brasileirão, com 35 pontos, enquanto o Botafogo chegou aos 30 pontos e ocupa a 7ª posição. O clássico foi equilibrado e terminou com um ponto para cada lado, deixando as duas equipes de olho na sequência da competição.
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Uma tragédia ocorreu no porto de Nova York, onde um barco virou, resultando na morte de uma mulher e um bebê de apenas 5 meses. O incidente, que aconteceu na noite de sábado, mobilizou equipes de resgate e a guarda costeira dos Estados Unidos. As autoridades estão investigando as circunstâncias do acidente, que chocou a comunidade local. A perda de vidas, especialmente a de uma criança, gerou grande comoção e levantou questões.

0: informações sobre a segurança da navegação na área.
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1: Modão que nós ouvimos por aqui também em nossa programação. Daqui a pouquinho a gente volta e vou lhe tomar um café. Já já mais músicas pra você.
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5: O Paris Saint-Germain anunciou a contratação do lateral esquerdo Lucas Digne, que estava no Aston Villa. O francês assinou o contrato por 3 temporadas, até 2029, e chega ao clube parisiense por cerca de 41 milhões de reais. Aos 33 anos, Digne retorna ao PSG 11 anos depois de sua primeira passagem pela equipe. Digne foi titular da França na Copa do Mundo de 2026, disputando os 6 jogos da seleção no torneio, que terminou com a equipe francesa nas semifinais. No PSG, ele reencontrará um clube onde conquistou 2 títulos do campeonato francês, além de uma Copa da França e 2 Copas da Liga durante sua primeira passagem, entre 2013 e 2015.
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7: Muito bem, voltamos com mais informações nesta segunda-feira, aqui no nosso InfoNews. O presidente do Itaú Unibanco afirmou que os juros elevados continuam pressionando o orçamento das famílias e mantendo a inadimplência em níveis altos. Milton Maluhi Filho defendeu a redução das taxas para estimular o crédito, o consumo e os investimentos no país. A declaração foi feita um dia após o Banco Central reduzir a taxa Selic para 14% ao ano. Para o executivo, ainda há espaço para novos cortes, embora o cenário econômico continue exigindo cautela. O presidente do banco também alertou para o impacto das apostas esportivas sobre a saúde financeira das famílias. Ele afirmou que o uso excessivo das bets pode comprometer o orçamento doméstico e dificultar assim ainda mais o acesso ao crédito. Milton Filho destacou ainda a importância do equilíbrio das contas públicas e da definição de medidas fiscais sustentáveis. Na avaliação do executivo, juros menores e responsabilidade fiscal são fatores essenciais para fortalecer a economia e ampliar o acesso ao crédito. Daqui a pouco mais informações aqui no Info News. Fique ligado.
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1: Chegando mais sucesso em nossa programação, deixa cair os modão.
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0: Obrigado!
1: Valeu, valeu, valeu!
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0: E agora é hora da gente ir embora, voltando à estrada. Mais uma vez, obrigado você pelo carinho da audiência aqui do amigo Elber de Andrade, com a sua rádio, com o sertanejo Classe A. Eu volto na próxima edição. Um abraço e até!
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4: É hora de ficar bem informado. Mais uma edição do Info News desta segunda-feira está no ar e essa é a notícia de agora. Placas-mãe de fabricantes como Asus, Gigabyte e MSI podem ficar mais caras ainda neste ano por causa do aumento dos custos de produção. A expectativa é que os reajustes ocorram nos próximos meses, embora nenhuma das empresas tenha confirmado a medida. O aumento é atribuído à alta nos preços das matérias-primas e componentes usados na fabricação dos mesmos, como placas de circuito, impresso, capacitores e cobre. Ao mesmo tempo, a queda na venda de computadores montados também pressiona os fabricantes, que precisam diluir custos fixos em um volume menor de produtos. De acordo com informações do setor, os reajustes podem chegar a 50% em alguns modelos. Os consumidores, porém, podem não sentir o impacto imediatamente, já que os estoques atuais ainda devem ser vendidos pelos preços praticados atualmente. A tendência é que os novos valores apareçam gradualmente na medida que distribuidores e varejistas renovarem seus estoques. O mercado de computadores já enfrenta altas em componentes com memória RAM, armazenamento, placas de vídeo e processadores, que amplia a pressão sobre os preços finais. Daqui a pouco mais informações aqui no Info News. Fique ligado!
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6: Olá, chegando para você o nosso Esporte Agora, com a minha apresentação, locutora Patrícia. E a eliminação da seleção brasileira para a Noruega iniciou um novo debate sobre a necessidade de renovação, como virou costume desde 2006, ano a partir do qual foram acumuladas quedas traumáticas. A tendência é que nomes como Vini Júnior, Rodrigo e Rafinha continuem fazendo parte dos planos de Carlo Ancelotti para 2030. Para ajudá-los, há jogadores jovens que podem amadurecer bastante até lá e sobre os quais vale depositar um olhar atento ao longo dos próximos 4 anos.
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7: 7:21.
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10: Previsão do tempo para segunda-feira, 10 de agosto de 2026. Região Sul, em Florianópolis, Santa Catarina, céu com muitas nuvens e pancadas de chuva isoladas. Os termômetros registram mínima de 10 e máxima de 14 graus. A umidade relativa do ar fica entre 95% e 75%. Santa Rosa, no Rio Grande do Sul, sopra velhinhas com céu cheio de nuvens com chuva isolada. Previsão de dia mais frio, com termômetros registrando mínima de 8 e máxima de 13 graus. A umidade relativa do ar oscila entre 80% e 60%. Você ouviu a previsão do tempo para segunda-feira, 10 de agosto de 2026, com informações do IBGE Cidades e do Instituto Nacional de Meteorologia, INMET.
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15: Alô, gente! Estamos chegando com mais uma edição do Sertanejo Classic. Alegria, alegria! O programa que faz você voltar no tempo vai começar.
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1: Uma melhor que a outra aqui no Sertanejo Classic. Já já tem mais.
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5: Olá, chegando para você o nosso Esporte Agora, com a minha apresentação, locutora Patrícia. E a eliminação da seleção brasileira para a Noruega iniciou um novo debate sobre a necessidade de renovação, como virou costume desde 2006, ano a partir do qual foram acumuladas quedas traumáticas. A tendência é que nomes como Vini Júnior, Rodrigo e Rafinha continuem fazendo parte dos planos de Carlo Ancelotti para 2030. Para ajudá-los, há jogadores jovens que podem amadurecer bastante até lá e sobre os quais vale depositar um olhar atento ao longo dos próximos 4 anos.
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9: É hora de ficar bem informado. Mais uma edição do Info News desta segunda-feira está no ar e essa é a notícia de agora. Placas-mãe de fabricantes como Asus, Gigabyte e MSI podem ficar mais caras ainda neste ano por causa do aumento dos custos de produção. A expectativa é que os reajustes ocorram nos próximos meses, embora nenhuma das empresas tenha confirmado a medida. O aumento é atribuído à alta nos preços das matérias-primas e componentes usados na fabricação dos mesmos, como placas de circuito, impresso, capacitores e cobre. Ao mesmo tempo, a queda na venda de computadores montados também pressiona os fabricantes que precisam diluir custos fixos em um volume menor de produtos. De acordo com informações do setor, os reajustes podem chegar a 50% em alguns modelos. Os consumidores, porém, podem não sentir o impacto imediatamente, já que os estoques atuais ainda devem ser vendidos pelos preços praticados atualmente. A tendência é que os novos valores apareçam gradualmente na medida que distribuidores e varejistas renovarem seus estoques. O mercado de computadores já enfrenta altas em componentes com memória RAM, armazenamento, placas de vídeo e processadores, que amplia a pressão sobre os preços finais. Daqui a pouco mais informações aqui no Info News. Fique ligado!
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0: Essa próxima canção a gente queria oferecer a todos os universitários que estiverem presentes aqui hoje. Essa é pra vocês.
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1: Valeu, turma! Estamos encerrando mais uma super edição do Sertanejo Classic. Voltamos na próxima edição com mais pra você. Até lá!
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5: Muito bem, voltamos com o último bloco de hoje do Info News. O ministro da Fazenda, Dário Durigan, afirmou que o governo considera preocupante a projeção de crescimento da dívida pública brasileira nos próximos anos. A declaração foi dada após o endividamento do país atingir o maior nível desde 2021. Durigan disse que a prioridade continuará sendo melhorar as contas públicas por meio do controle de despesas e da redução de benefícios fiscais. O ministro afirmou que o governo pretende manter esse compromisso nos próximos anos e negou que exista um cenário de descontrole fiscal. O ministro reconheceu, porém, que há dificuldades na rolagem da dívida pública, processo de emissão de novos títulos para pagar os que estão vencendo. Ele explicou que os juros elevados tornam essa operação ainda mais difícil e aumentam os desafios para reduzir o endividamento. Durigan também destacou que fatores externos, como conflitos internacionais e os juros dos Estados Unidos, influenciam o cenário econômico brasileiro. Apesar disso, afirmou que o fortalecimento da política fiscal é fundamental para reduzir os juros e melhorar as condições da economia. Encerramos assim mais um Info News. Eu sou o Silva Júnior e amanhã a gente volta com mais notícias para você. Grande abraço e ótimo início de semana.
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6: O Dia dos Pais é celebrado anualmente no Brasil na segunda semana de agosto. Mas em outros países a data é celebrada em outros dias. Você sabia? Nos Estados Unidos e Inglaterra, o Dia dos Pais é celebrado no terceiro domingo de junho. Já em alguns países ocidentais, geralmente a data coincide com o dia cristão em que se comemora o dia de São José, pai adotivo de Jesus, 19 de março. A data pode mudar, mas o objetivo é o mesmo: homenagear todos os pais.
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8: E a Federação Internacional de Automobilismo, FIA, órgão regulador da Fórmula 1, está considerando fornecer motores às equipes clientes a partir de 2031, já que a categoria parece destinada a adotar o retorno do V8. O presidente da FIA e o chefe da F1 estão de acordo quanto à mudança para unidades de potência mais baratas, mais leves e mais barulhentas para o próximo ciclo de regulamentos. Ao introduzir motores mais baratos, o órgão poderia forçar as equipes a construir seus próprios motores ou adquirir unidades de potência já prontas de terceiros, encerrando efetivamente a era dos times clientes.
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9: 8 horas e 18 minutos.
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12: Previsão do tempo para segunda-feira, 10 de agosto de 2026. Região Sul, em Florianópolis, Santa Catarina, céu com muitas nuvens e pancadas de chuva isoladas. Os termômetros registram mínima de 10 e máxima de 14 graus. A umidade relativa do ar fica entre 95% e 75%. Santa Rosa, no Rio Grande do Sul, sopra velhinhas com céu cheio de nuvens com chuva isolada. Previsão de dia mais frio, com termômetros registrando mínima de 8 e máxima de 13 graus. A umidade relativa do ar oscila entre 80% e 60%. Você ouviu a previsão do tempo para segunda-feira, 10 de agosto de 2026, com informações do IBGE Cidades e do Instituto Nacional de Meteorologia, INMET.

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4: Oi, gente, chegamos mais uma semaninha. Segunda, mais um Hit Sertanejo contigo, Johnny Crazy por aqui. Que você tenha uma semana maravilhosa, um mês bem top, muita saúde, bom trabalho e boa curtição. Então vou lá, então, na área.
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7: Muito bem, voltamos com mais informações nesta segunda-feira aqui no nosso Info News. O presidente do Itaú Unibanco afirmou que os juros elevados continuam pressionando o orçamento das famílias e mantendo a inadimplência em níveis altos. Milton Maluhy Filho defendeu a redução das taxas para estimular o crédito, o consumo e os investimentos no país. A declaração foi feita um dia após o Banco Central reduzir a taxa Selic para 14% ao ano. Para o executivo, ainda há espaço para novos cortes, embora o cenário econômico continue exigindo cautela. O presidente do banco também alertou para o impacto das apostas esportivas sobre a saúde financeira das famílias. Ele afirmou que o uso excessivo das bets pode comprometer o orçamento doméstico e dificultar assim ainda mais o acesso ao crédito. Milton Filho destacou ainda a importância do equilíbrio das contas públicas e da definição de medidas fiscais sustentáveis. Na avaliação do executivo, juros menores e responsabilidade fiscal são fatores essenciais e da definição de medidas fiscais sustentáveis. Na avaliação do executivo, juros menores e responsabilidade

0: pode se utilizar da percepção em três situações. A primeira é a sinestésica, quando o cliente usa o tato para conhecer em produtos, para ele decidir a compra. Muitos gostam de tocar ou pegar o produto para sentir o seu peso, a sua consistência e outras informações. A segunda situação é auditiva, quando o cliente fica atento a tudo que o vendedor fala. Assim, o vendedor tem que ter uma voz agradável, não falar alto, não responder com frases curtas e grossas. O vendedor deverá dar todas as informações possíveis ao cliente sobre o produto e condições de pagamento. A terceira situação é o visual, quando o cliente adquire o produto sempre no olhar e levando em consideração a beleza, a cor, o modelo, o tamanho que envolve esse produto e com a ajuda do vendedor, ele acaba comprando o produto. Por meio de uma pesquisa da Confederação Nacional dos Dirigentes Lojistas, CNDL, afirmou que 70% dos consumidores compram pelo visual. Olhar, a beleza, cor, tamanho, forma. 20% pelo auditivo, pelo que o vendedor transmite pela fala. E 10% pelo sinestésico, onde o cliente toca o produto. Espaço Profissional e Empresarial é uma idealização da Câmara de Dirigentes Lojistas de Sorocaba, CDL, e Rádio Comércio Sorocaba.
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3: E o técnico Pedro Emanuel elogiou a atuação do Vasco no empate em 0-0 com o Bahia na Fonte Nova e destacou o esforço do elenco em meio à sequência de jogos. Mesmo na zona de rebaixamento, em 18º lugar, o treinador acredita que a evolução da equipe pode trazer resultados. Ele também afirmou que o Vasco não vai priorizar competições e entrará em campo sempre buscando a vitória. Próximo desafio será contra o Olímpia pela Sul-Americana. Eu sou Kleber Salles e volto daqui a pouco com mais esporte no seu rádio. As últimas você confere com a gente aqui todos os dias, hein?
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5: 8 horas e 43 minutos.
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0: Mimimi, nem blá blá blá, nem desculpa, viu? Vamos curtir agora o modão? Vamos curtir as modas boas? O sertanejo rústico e sistemático no seu hit sertanejo? Johnny tá contigo. Vamos com mais um bloco arrasador, vem com a gente. Aumenta o volume aí.
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0: Você vai precisar, viu? Muito obrigado, cara. Que honra.
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0: Jorge Matheus, satisfação. Oh!
1: Jorge Matheus.
2: Max Bellucci, que prazer, cara, estar aqui com você.
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0: Obrigado, viu? Obrigado.
1: Chitãozinho e Chororó, a gente diz assim nessa música pra vocês, ó. Você é tudo que pedi pra Deus.
2: Aí. Bora lá.
1: Assim.
0: Você é tudo que pedi pra Deus.
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4: Mais um bloco diferenciado. Sertanejo de qualidade é o seu Hit Sertanejo. A melhor programação do sertão. Em alto volume, daqui a pouquinho o Johnny voltando com muito mais. Dá um break aí, uma faturada. Já voltamos.
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7: Muito bem, voltamos com o último bloco de hoje do Info News. O ministro da Fazenda, Dário Durigan, afirmou que o governo considera preocupante a projeção de crescimento da dívida pública brasileira nos próximos anos. A declaração foi dada após o endividamento do país atingir o maior nível desde 2021. Durigan disse que a prioridade continuará sendo melhorar as contas públicas por meio do controle de despesas e da redução de benefícios fiscais. O ministro afirmou que o governo pretende manter esse compromisso nos próximos anos e negou que exista um cenário de descontrole fiscal. O ministro reconheceu, porém, que há dificuldades na rolagem da dívida pública, processo de emissão de novos títulos para pagar os que estão vencendo. Ele explicou que os juros elevados tornam essa operação ainda mais difícil e aumentam os desafios para reduzir o endividamento. Durigan também destacou que fatores externos, como conflitos internacionais e os juros dos Estados Unidos, influenciam o cenário econômico brasileiro. Apesar disso, afirmou que o fortalecimento da política fiscal é fundamental para reduzir os juros e melhorar as condições da economia. Encerramos assim mais um Info News. Eu sou o Silva Júnior e amanhã a gente volta com mais notícias para você. Grande abraço e ótimo início de semana.
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9: O dólar fechou cotado a R$ 5,08, em queda após a divulgação de dados mais fracos da economia dos Estados Unidos. O cenário reforçou a expectativa de que o Banco Central norte-americano possa reduzir a taxa de juros nas próximas reuniões. O relatório Payroll mostrou o fechamento de 23 mil vagas de trabalho em julho, enquanto o mercado esperava a criação de 80 mil postos. Já a taxa de desemprego ficou em 4,1%, indicando desaceleração da atividade econômica no país. Com isso, o índice DXY, que mede a força do dólar frente a outras moedas globais, fechou aos 99,98 pontos. Os dados são da Investing.com. Reportagem Viviane Bessa.
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11: O Fluminense confirmou que John Kennedy sofreu uma lesão no ligamento cruzado anterior do joelho direito e terá que fazer uma cirurgia. O prazo de recuperação não foi informado, mas ele não voltará a jogar mais nesse ano.

0: E aí, tá na sintonia? Tá plugado, conectado, mandando seu zap zap e participando? Vamos com mais? Tem mais hit sertanejo. Esse bloco tá diferenciado, tá top, hein? Aumenta o volume aí e segue a gente. Tamo junto, hit sertanejo.
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2: Assim fechamos mais um Hit Sertanejo dessa segundona. Espero vocês amanhã terça. Aguardo todo mundo aqui, hein?
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6: E o técnico Paulo Pezzolano comemorou o empate em 0-0 do Internacional com o Palmeiras no Nubank Park e destacou a atuação defensiva do Colorado diante do líder do Brasileirão. Apesar do bom resultado, o treinador lamentou as duas chances desperdiçadas nos acréscimos que poderiam ter garantido a vitória. Na zona de rebaixamento, com 23 pontos, o Inter agora terá dois jogos em casa contra Remo e Atlético Mineiro, e Pezzolano, né, considera fundamental vencer o próximo confronto. Eu sou Kleber Salles e volto daqui a pouco aqui no nosso Radar Esportivo. Continue ligado, hein?
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7: Muito bem, voltamos com mais informações nesta segunda-feira aqui no nosso Info News. O presidente do Itaú Unibanco afirmou que os juros elevados continuam pressionando o orçamento das famílias e mantendo a inadimplência em níveis altos. Milton Maluhy Filho defendeu a redução das taxas para estimular o crédito, o consumo e os investimentos no país. A declaração foi feita um dia após o Banco Central reduzir a taxa Selic para 14% ao ano. Para o executivo, ainda há espaço para novos cortes, embora o cenário econômico continue exigindo cautela. O presidente do banco também alertou para o impacto das apostas esportivas sobre a saúde financeira das famílias. Ele afirmou que o uso excessivo das bets pode comprometer o orçamento doméstico e dificultar assim ainda mais o acesso ao crédito. Milton Filho destacou ainda a importância do equilíbrio das contas públicas e da definição de medidas fiscais sustentáveis. Na avaliação do executivo, juros menores e responsabilidade fiscal são fatores essenciais para fortalecer a economia e ampliar o acesso ao crédito. Daqui a pouco mais informações aqui no Info News. Fique ligado.
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9: 9:23.
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6: Olá, uma excelente segunda-feira para você. Hoje, 10 de agosto de 2026, eu sou Kleber Salles e a partir de agora começa mais uma edição do Café com Notícias. Vamos trazendo as informações, os destaques do Brasil e do mundo com a nossa equipe de rádio jornalismo. Café com Notícias está no ar. Vamos para o nosso primeiro giro de reportagens desta manhã.
14: Começa nesta quarta-feira, dia 5 de agosto, a 10ª edição da Flipelô,
0: a Festa Literária Internacional do Pelourinho, organizada pela Fundação Casa de Jorge Amado. O evento conta com diversas atrações, como mesas, lançamentos de livros, oficinas, rodas de conversas, exposições e apresentações musicais. A festa tem como objetivo estimular a literatura, principalmente entre os jovens, e preservar a memória e o legado do escritor Jorge Amado. Além disso, o evento atua no fortalecimento do mercado editorial e no incentivo a novos escritores. Nesta edição, a homenageada é a poeta baiana Miriam Fraga, idealizadora da Flipelô e diretora da Fundação Casa de Jorge Amado entre 1986 e 2016. Entre os nomes de destaque presentes neste ano estão as escritoras Carla Madeira, Ana Maria Gonçalves e Aline Bey. O evento marca ainda os 40 anos da Fundação Casa de Jorge Amado, instituição voltada para a preservação e difusão da literatura e da cultura brasileira. A programação é gratuita. Da Rádio Nacional no Rio de Janeiro, Carolina Pessoa.
1: Os estudantes que foram selecionados na segunda chamada do ProUni, programa Universidade para Todos, têm até a próxima sexta-feira, 14 de agosto, para confirmar as informações de inscrição. A documentação solicitada para comprovação deve ser apresentada diretamente na instituição de ensino superior para a qual o estudante foi pré-selecionado. As instituições podem oferecer serviço eletrônico para isso, mas, segundo o Ministério da Educação, é de inteira responsabilidade de cada participante verificar quais são os horários e locais de atendimento para a entrega da documentação. Importante destacar que a perda do prazo ou a não comprovação das informações implica na reprovação para a obtenção da bolsa. Entre a documentação que deve ser apresentada estão comprovantes de rendimentos do estudante e dos integrantes da família, comprovante dos períodos letivos cursados referentes ao ensino médio e, se for o caso, laudo médico que ateste a espécie e o grau de deficiência. A lista com todos os documentos comprobatórios exigidos está descrita no edital do ProUni, que consta na página gov.br. Os candidatos que não foram pré-selecionados em nenhuma das duas chamadas do programa Universidade para Todos do segundo semestre terão nova oportunidade por meio de lista de espera. Para participar dessa etapa, será necessário manifestar interesse nos dias 26 e 27 de agosto. A previsão é que o resultado dessa lista de espera seja divulgado em 1º de setembro. Nesta edição, o ProUni oferece pouco mais de 471 mil bolsas de estudos parciais e integrais em 380 cursos de graduação de instituições particulares de ensino superior. Da Rádio Nacional no Rio de Janeiro, Priscila Terezo. 3 das 4 vítimas em um acidente de helicóptero nesse sábado no Rio de Janeiro eram da mesma família, avó, mãe e filha. O piloto também não resistiu à queda. As turistas colombianas faziam um passeio panorâmico na modalidade Doors Off, em que o helicóptero voa sem as portas. O passeio foi contratado com a empresa Voos Rio Panorâmico e duraria cerca de 20 minutos, com sobrevoo por pontos turísticos da cidade. Entre eles, a Floresta da Tijuca, região onde ocorreu a queda. Segundo o comprovante de pagamento, as turistas desembolsaram R$ 2.550 pelo passeio. Em entrevista coletiva, o advogado Bernardo Cortes, que representa a Voos Rio Panorâmico, afirmou que a empresa está prestando assistência aos familiares das turistas colombianas. Em nota, o prefeito do Rio, Eduardo Cavalieri, prestou solidariedade à família das vítimas do acidente e informou que a prefeitura solicitou providências à ANAC, Agência Nacional de Aviação Civil, para intensificar a fiscalização e garantir a segurança nos voos de helicóptero. O Ministério das Relações Exteriores da Colômbia divulgou uma nota em que lamenta o acidente e expressa condolências e solidariedade aos familiares e amigos das vítimas. Segundo o Ministério, o Consulado da Colômbia no Rio de Janeiro já atua em coordenação direta com as autoridades brasileiras para dar andamento aos trâmites legais e prestar toda a orientação e assistência aos parentes das vítimas. O Corpo de Bombeiros do Rio de Janeiro foi acionado por volta das 11 horas da manhã desse sábado para atender a ocorrência e apagar o incêndio provocado pela queda da aeronave. A operação ocorreu em uma área de difícil acesso e mobilizou cerca de 40 militares, 11 viaturas e 4 unidades operacionais. As circunstâncias da queda do helicóptero serão investigadas pelo CENIPA, Centro de Investigação e Prevenção de Acidentes Aeronáuticos. Com informações da Agência Brasil, da Rádio Nacional no Rio de Janeiro, Priscila Terezo. O Tribunal Superior Eleitoral realizou neste domingo a Corrida pela Democracia em Brasília. O evento encerrou a primeira edição da Semana Nacional do Sistema Eletrônico de Votação. Antes do início da corrida, o presidente do TSE, ministro Cássio Nunes Marques, destacou a credibilidade do sistema de votação brasileiro.
9: Mais do que participar de uma corrida, estamos reunidos para fortalecer e reafirmar valores que fazem parte da nossa missão. Participação, cidadania, inclusão e democracia. Ao longo de 3 décadas, o sistema eletrônico de votação brasileiro consolidou sua credibilidade por meio do aperfeiçoamento tecnológico e de mecanismos de fiscalização e auditoria, garantindo segurança e transparência ao processo eleitoral e aos resultados das urnas. Desacreditar o sistema de votação brasileiro é desconvidar o eleitor brasileiro a participar da maior festa democrática do Brasil.
1: Ao longo dessa semana, o TSE e os tribunais regionais eleitorais promoveram diversas ações destinadas a aproximar a sociedade da justiça eleitoral, como demonstrações da urna eletrônica, atividades educativas, visitas guiadas, palestras, exposições e ações de combate à desinformação. O objetivo da Semana Nacional do Sistema Eletrônico de Votação é fortalecer a confiança no sistema eletrônico de votação e estimular a participação cidadã, especialmente entre os jovens. Da Rádio Nacional no Rio de Janeiro, Priscila Terezo.
14: Pais e filhos, uma diversidade de relações, sentimentos e emoções. E na data dos patriarcas, é comum vir à tona aquilo que o tempo não apaga. Ensinamentos, gestos e exemplos. A tecnóloga em gestão comercial, Luciana Cava, de 52 anos, perdeu o pai Ulisses, de 84, há 2 anos e meio. Ela lembra de tudo isso que ela herdou.
15: Meu pai era um contemplador da vida. Olhar para o céu, as estrelas, ouvir o canto dos pássaros, o pôr do sol, o voo dos pássaros e a música. Ele era apaixonado por música. Eu tenho essa memória sempre, sempre do meu pai.
14: O relato carinhoso da Luciana mostra que o exemplo é uma lição silenciosa e constante, como explica a psicóloga Ana Karina Beltrão.
16: Os filhos aprendem mais observando o comportamento dos pais. Então, um pai que oferece uma rosa para sua filha, a forma como ele oferece essa rosa, que é no se comportar, naquela atitude, faz toda a diferença. Então, essa observação de como os pais se comportam tem muito mais impacto do que as falas. Lembrando que a fala, ela sim, impacta bastante, principalmente a forma como você fala, que também é se comportar.
14: Segundo a psicóloga, é a forma como o pai se coloca no mundo que molda quem observa.
16: Você vai construindo tanto a personalidade como o que é valor para a criança na medida em que você vai dando o exemplo tanto das reações que você tem quanto de atitudes que você tem de preservar ele ou de expor a criança em momentos em que você está presente. Um pai muito ausente que está o tempo todo no celular, ele também vai colocando valoração naquele filho, né? Ou o que eu diria, uma desvalorização daquela criança, né?
14: Mas diante de ensinamentos ruins, o que fazer? Karina recomenda buscar outras referências.
17: Uma coisa que é possível fazer é a gente olhar dentro da nossa realidade algum adulto que você queira imitar. Por exemplo, uma pessoa que foi um exemplo de amor para você. Você pega aquela experiência daquela pessoa e tenta imitar e se inspirar naquela pessoa. Ou, vamos dizer, alguém que seja um exemplo de determinação. E ali você vai trabalhando as suas virtudes e os seus valores e vai construindo a sua personalidade a partir de outros exemplos que cada um pode buscar.
14: E o perdão tem algum papel nessa história?
16: O perdão é o exercício máximo no amor, né? Ele não vai transformar nada em algo bom ou ruim, mas que aquela ação de perdoar, ele vai liberar dentro de você aquela dor, a mágoa ou qualquer ensinamento ruim, e a pessoa daí vai poder seguir em paz sem carregar aquilo que faz mal dentro da própria pessoa. Quando a pessoa chega na vida adulta, é tão importante que se busque, né, construir uma história que faça a vida valer a pena, né?
14: O psicólogo Sérgio Pato é pai de três pequenos, Thierry, Antonella e Clarinha. A história está sendo escrita. O que o Sérgio ensina hoje é a herança que Luciana já recebeu do pai. Ela agradece.
15: Pai, eu te amo intensamente. Gratidão pela minha vida, por tudo que você ofereceu a mim, à nossa família. Um pai incrível. Eu sinto muita saudade. Tudo que me move hoje na vida, eu ainda ouço os seus conselhos. Eu te amo infinitamente. Eu sinto muita, muita saudade. Te amo.
14: Com sonoplastia de Messias Melo, da Rádio Nacional em Brasília, Osama El Gauri.
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6: Muito bem, estamos de volta aqui no Café com Notícias. O nosso segundo bloco já está no ar. Vamos para mais informações nesta manhã de segunda-feira.
22: A luta pela demarcação de territórios marca o Dia Internacional dos Povos Indígenas no Brasil, em meio às discussões sobre o marco temporal no Supremo Tribunal Federal. O tema é considerado uma das principais ameaças aos direitos dos povos indígenas, segundo lideranças e entidades. Apesar de já ter sido considerado inconstitucional, trechos da lei aprovada pelo Congresso Nacional foram mantidos pelo STF. Coordenador da APOIME, entidade indígena no extremo sul da Bahia, Samingo Pataxó afirma que a iniciativa não representa os povos originários e é uma ameaça à vida, ao meio ambiente e à saúde de toda a população. Ele relata que a falta de demarcação estimula a violência e a forte pressão psicológica sobre as comunidades.
23: A criança, ela, né, uma vez que vem sofrendo violência, interfere no crescimento, né, da criança. O ancião, que ele ali tem problema de saúde, nós não sabemos onde ele vai estar dormindo. Deixamos de, muitas vezes, de fazer a nossa produção, que é o nosso plantio de mandioca, de milho, amendoim, né, de ter uma vida normal, para a gente agora viver sob pressão.
22: O coordenador executivo da APIB, Articulação dos Povos Indígenas do Brasil, Alberto Terena, destaca que os povos indígenas foram historicamente expulsos das terras e a recuperação veio por meio da luta. Para ele, a paz no campo depende da demarcação dos territórios.
2: Enquanto não tiver a demarcação, né, através daquilo que está dentro da Constituição, qualquer outro tipo de formato vai só dificultar, e principalmente o marco temporal, porque nós fomos expulsos dos nossos territórios. Aqui em Mato Grosso do Sul mesmo, com a Guerra do Paraguai, né, a gente foi expulso do nosso território e nós ficamos confinados dentro de pequenas reservas, né? Então, eu creio que mais do que necessário, né, fosse que o Supremo ele viesse a reconhecer.
22: Após o marco temporal ser rejeitado, o Supremo Tribunal Federal avalia agora os embargos de declaração. É um tipo de recurso para esclarecer pontos da decisão, mas que não muda o resultado. Entre os trechos da lei mantidos pelo Supremo, que podem dificultar e até inviabilizar a demarcação de terras, segundo a APIB, estão a ampliação das indenizações a ocupantes não indígenas e a possibilidade de permanência deles até o pagamento, a oferta de territórios alternativos e penalidades contra comunidades que realizem retomadas territoriais. Da Rádio Nacional em Brasília, Gabriel Brum.
3: Para facilitar a experiência de eleitores e eleitoras com dificuldade visual ou sem intimidade com a tecnologia, a urna eletrônica passou por algumas mudanças para as eleições deste ano. A ideia é promover melhor visibilidade da tela, clareza de dados e acompanhamento do voto. Agora as letras mudaram para a fonte Atkinson hiperlegível, para facilitar a leitura de pessoas com baixa visão e idosos. Na prática, letras com mais contraste e com diferenças acentuadas entre caracteres parecidos, como os algarismos 0 e a letra O. Outra mudança é que na parte inferior da tela vai aparecer a barra de progresso. A ideia é guiar o eleitor em tempo real sobre quais cargos já foram votados por ele e quais ainda faltam. A tela de votação também teve a interface renovada, com maior atuação dos intérpretes de Libras. Eles passam a sinalizar não somente o cargo disputado, mas também o voto em branco. A votação também teve a interface renovada, com maior atuação dos intérpretes de Libras. Eles passam a sinalizar não somente o cargo

0: no local de votação nas eleições deste ano por questões de segurança. A medida é resultado de um acordo entre a Justiça Eleitoral catarinense e a Polícia Civil do Estado. O pedido de transferência temporária de eleitores pode ser feito até o dia 20 de agosto, inclusive para qualquer pessoa que está fora do domicílio eleitoral. Com isso, foi estendida a possibilidade para as eleitoras que já foram vítimas ou ameaçadas de violência doméstica. O pedido de voto em trânsito para as mulheres com medida protetiva só pode ser feito de forma presencial em qualquer cartório eleitoral de Santa Catarina. Para isso, é preciso levar um documento de identificação com foto e o comprovante da medida protetiva. Dados do Tribunal de Justiça de Santa Catarina apontam que somente no primeiro semestre deste ano, mais de 17 mil mulheres pediram a medida protetiva, sendo que 93% foram concedidas. Da Rádio Nacional em Brasília, Sayonara Moreno. A plataforma de conversas online Discord vai apresentar à Advocacia Geral da União uma proposta de medidas para corrigir falhas na verificação de idade dos usuários e para a proteção de crianças e adolescentes. E isso é o que ficou acordado em reunião entre representantes do Discord e integrantes da Procuradoria Geral da União na sede da AGU em Brasília. Durante o encontro foram mencionadas falhas identificadas pela Secretaria Nacional de Direitos Digitais do Ministério da Justiça. Os resultados colocaram em questionamento se as medidas adotadas pelo Discord para prevenir o acesso e a exposição de crianças e adolescentes a situações de risco no ambiente digital são de fato eficazes. De acordo com a AGU, os representantes da plataforma foram cobrados por providências concretas que cumpram efetivamente o que prevê a legislação brasileira em relação à verificação etária, prevenção de riscos, identificação de situações de vulnerabilidade e proteção de usuários menores de idade. Com o compromisso da empresa de apresentar medidas dentro de um prazo a ser combinado, caberá à AGU analisar o documento para a elaboração de um TAC, Termo de Ajustamento de Conduta, no qual o Discord deve assumir compromissos, obrigações e prazos destinados à adequação da plataforma às exigências da legislação brasileira. Mesmo com o TAC e a busca por consenso sobre o problema, a AGU não descarta a possibilidade de adoção das medidas judiciais cabíveis. E se a plataforma não adotar providências consideradas suficientes, a AGU pode optar, inclusive, pelo ajuizamento de uma ação pública contra o Discord. A plataforma é alvo de investigações policiais por ser utilizada para a prática de crimes graves, como estupro virtual, indução ao suicídio, automutilação ao vivo, maus tratos a animais, compartilhamento de pornografia infantil e violência psicológica. Na última terça-feira, um adulto foi preso e 5 adolescentes apreendidos na operação que investiga a morte de uma menina de 13 anos no Mato Grosso do Sul. O grupo seria o responsável por fazer uma transmissão ao vivo no Discord, induzindo a menina a tirar a própria vida, enquanto outras pessoas assistiam. Em nota enviada à nossa reportagem, o Discord disse ter equipes altamente especializadas que trabalham continuamente para combater indivíduos e grupos envolvidos em atividades violentas e que, quando apropriado, encaminha informações relevantes às autoridades policiais e a organizações de segurança online. Além disso, a plataforma informou que extremistas violentos foram detidos porque o Discord fez denúncias proativas e ofereceu respostas aos pedidos das autoridades policiais. Da Rádio Nacional em Brasília, Sayonara Moreno.
1: Fique ligado, daqui a pouco a gente volta aqui no Café com Notícias com mais informações para você nesta segunda-feira.
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O dólar fechou cotado a R$ 5,08, em queda após a divulgação de dados mais fracos da economia dos Estados Unidos. O cenário reforçou a expectativa de que o Banco Central norte-americano possa reduzir a taxa de juros nas próximas reuniões. O relatório Payroll mostrou o fechamento de 23 mil vagas de trabalho em julho, enquanto o mercado esperava a criação de 80 mil postos. Já a taxa de desemprego ficou em 4,1%, indicando desaceleração da atividade econômica no país.

país. Com isso, o índice DXY, que mede a força do dólar frente a outras moedas globais, fechou aos 99,98 pontos. Os dados são da Investing.com. Reportagem Viviane Bessa.

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2: Estamos de volta aqui no Café com Notícias desta segunda-feira. Hoje, dia 10 de agosto de 2026, vamos para o nosso terceiro bloco desta manhã.
3: Quando foi a última vez que você conferiu os níveis de colesterol no sangue? Neste Dia Nacional de Combate ao Colesterol, o alerta é direcionado a uma condição que atinge 4 em cada 10 brasileiros e, na maioria das vezes, não apresenta sintomas. O colesterol alto pode aumentar o risco de doenças cardiovasculares, principal causa de morte no país, segundo o Ministério da Saúde. Além de compor estruturas celulares de órgãos do corpo, o colesterol é um tipo de lipídio importante para a produção de hormônios e de ácidos biliares, presentes na digestão de gorduras. No entanto, a alta quantidade da substância no sangue pode provocar a obstrução de veias e artérias. A condição geralmente não apresenta sintomas e pode estar associada tanto a fatores genéticos quanto a maus hábitos de vida, como o sedentarismo, alimentação desbalanceada e sono inadequado, entre outros. O cardiologista Wagner Ferreira explica que existem dois tipos de colesterol, popularmente conhecidos como bom e ruim.
4: LDL, que é o colesterol chamado ruim, é uma lipoproteína que transporta o colesterol para todos os nossos tecidos. Quando ele está elevado, ele favorece, ele predispõe o acúmulo de gordura nas artérias, que é a formação da placa de aterosclerose, que é a principal causa de infarto e AVC. Já o HDL, que é a lipoproteína de alta densidade, o famoso colesterol bom, ele faz o papel contrário, ele ajuda a remover o excesso de colesterol da nossa circulação.
3: A única forma de conferir os níveis de colesterol é por meio de um exame de sangue, que também permite identificar outros marcadores de problemas cardiovasculares associados ao colesterol, como a apolipoproteína B.
4: Ela vai representar a quantidade total de partículas de colesterol que estão circulando no nosso organismo. E quanto maior essa apolipoproteína B, maior será a quantidade de partículas que podem penetrar nas nossas artérias, no endotélio, na camada mais interna dos nossos vasos e formar as placas. E isso pode acontecer mesmo quando o nosso LDL ele possa estar dentro da normalidade.
3: Segundo o médico, esse marcador oferece maior precisão para avaliar o risco de problemas cardiovasculares do que a simples contagem do LDL. Além da ApoB, a medição da lipoproteína A também ajuda a identificar possíveis doenças.
4: Ela é um envolvimento, uma relação muito forte com a questão genética. Ela sofre pouca influência da alimentação ou da atividade física e ela está muito associada ao maior risco de infarto e AVC e obstruções da nossa válvula aórtica. E atualmente, as diretrizes recomendam que essa lipoproteína A ela seja medida pelo menos uma vez na vida, nos adultos, principalmente naqueles que têm um histórico familiar de alguém que teve um infarto precoce.
3: Em casos de níveis elevados da lipoproteína A, os cuidados devem ser redobrados, já que não existe tratamento específico para essa condição. Pessoas idosas com sobrepeso, obesidade, diabetes ou que fumam estão entre os grupos de risco. A recomendação é buscar avaliação médica e acompanhar periodicamente os níveis de colesterol no sangue, principalmente em casos de histórico familiar de doenças cardiovasculares precoces. Sob supervisão de Daniel Ito, da Rádio Nacional do Rio de Janeiro, João Barbosa.
5: O ciclone extratropical que atingiu o sul e sudeste do país nos últimos dois dias já perdeu força e os efeitos, como ventos fortes e tempestades, diminuem ao longo dos próximos dias. De acordo com o Instituto Nacional de Meteorologia, após a passagem das instabilidades, o frio chega com força no Rio Grande do Sul e áreas de Santa Catarina neste fim de semana. E a partir de segunda-feira, as temperaturas também caem em São Paulo e no Rio de Janeiro, porém com menor intensidade. No sul do país, ainda chove bastante e no sudeste o tempo está nublado, com chuvas ocasionais. Nesta sexta-feira, no Rio Grande do Sul, além das tempestades, os ventos passaram dos 120 km por hora. No município de Pedro Osório, um tornado derrubou árvores e telhados. Um motorista morreu atingido por uma árvore. Mais de 300 mil imóveis ficaram sem energia no estado. Em São Paulo, a ventania chegou a 100 km por hora. Não houve vítimas e os estragos foram destelhamentos e queda de árvores. Várias prefeituras suspenderam as aulas e recomendaram que as pessoas não saíssem de casa. O mesmo aconteceu no Rio de Janeiro. Aulas e atividades ao ar livre suspensas, parques públicos fechados e avisos sonoros nos celulares pedindo para que as pessoas fossem liberadas mais cedo do trabalho e ficassem em casa. Não houve vítimas. Da Rádio Nacional no Rio de Janeiro, Cristiane Ribeiro. A Anvisa, Agência Nacional de Vigilância Sanitária, determinou a apreensão de 6 tipos de sal comercializados irregularmente pela internet. Os produtos Quantum Ocean Salt, Sal Integral, Quantum, Sal Perfeito, New Quantic, Endurance e Sal Marinho Integral, fabricados por empresa desconhecida, não possuem registro sanitário. A medida proíbe ainda a fabricação, importação, distribuição e venda dos produtos, que são anunciados em diversas plataformas de comércio eletrônico. Segundo a Anvisa, entre as irregularidades constatadas está a propaganda enganosa sobre a composição, indicação e resultados a serem obtidos com o uso dos produtos. Da Rádio Nacional no Rio de Janeiro, Cristiane Ribeiro.
0: A Patrulha Maria da Penha, Guardiões da Vida, da Polícia Militar do Estado do Rio de Janeiro, completou 7 anos de atuação com resultados expressivos no enfrentamento à violência contra a mulher. Desde o início das atividades, em agosto de 2019, o programa contabilizou mais de 449 mil atendimentos em todo o estado. Nesse período, as 50 equipes especializadas da corporação acompanharam 132 mil mulheres com medida protetiva e realizaram 1.004 prisões. A maior parte dos casos envolve agressores que descumpriram determinações judiciais criadas para garantir a segurança das vítimas. A Patrulha Maria da Penha, do Rio de Janeiro, é a única iniciativa desse tipo no país, com atendimento em todo o território estadual, oferecendo acompanhamento especializado às mulheres que precisam de proteção. A violência contra a mulher continua sendo um dos maiores desafios para a segurança pública fluminense. Segundo a corporação, mais de 10% das chamadas que resultam no envio de viaturas estão relacionadas a casos de ameaça, agressão e outros tipos de violência de gênero. As ocorrências de violência doméstica e agressões contra mulheres ocupam atualmente a segunda posição entre os principais motivos de acionamento do serviço. Apesar da atuação constante, a Patrulha Maria da Penha não funciona como um serviço de emergência. O trabalho das equipes é voltado principalmente para o acompanhamento de mulheres que já possuem medida protetiva concedida pela Justiça. Por isso, a orientação para quem se sente ameaçada é procurar uma delegacia da Polícia Civil para registrar a ocorrência. Esse é o primeiro passo para solicitar a medida protetiva, que poderá ser analisada e concedida pelo Poder Judiciário. Da Rádio Nacional no Rio de Janeiro, Tatiana Alves.
2: Fique ligado, depois do intervalo estaremos de volta com mais informações para você aqui no nosso Café com Notícias.
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3: O Dia dos Pais é celebrado anualmente no Brasil na segunda semana de agosto. Mas em outros países a data é celebrada em outros dias. Você sabia? Nos Estados Unidos e Inglaterra, o Dia dos Pais é celebrado no terceiro domingo de junho. Já em alguns países ocidentais, geralmente a data coincide com o dia cristão em que se comemora o dia de São José, pai adotivo de Jesus, 19 de março. A data pode mudar, mas o objetivo é o mesmo: homenagear todos os pais.
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2: Já estamos de volta, esse é o nosso Café com Notícias, sempre trazendo as informações para você. E vamos agora para o nosso último bloco de hoje.
10: Um super El Niño pode levar quase 50 milhões de pessoas à fome aguda até o fim de 2027. A situação deve atingir com mais intensidade as populações mais vulneráveis de 45 países. A maioria dessas pessoas vive na América Central e no Sul da África, alcançando também o leste do continente africano, além do sul e do sudeste da Ásia. Entre os países mais afetados estão o Sudão do Sul, Chad, Mauritânia, Uganda, Mianmar, Guatemala e El Salvador. Nesses territórios, pessoas passam o dia inteiro sem se alimentar, enfrentam magreza extrema ou precisam vender seus bens para conseguir comprar comida. O El Niño é um fenômeno climático natural que ocorre quando as águas do Oceano Pacífico Equatorial se aquecem acima da média. Essa mudança afeta a circulação da atmosfera e dos ventos, alterando os padrões de chuva, seca, inundações e temperaturas em diversas regiões do planeta. O coordenador do Laboratório de Análise e Processamento de Imagens de Satélites da Universidade Federal de Alagoas, Humberto Alves Barbosa, detalha os impactos desse fenômeno climático.
11: O El Niño gera insegurança alimentar ao destruir colheitas, encarecer os preços e dificultar a distribuição de comida. Isso acontece por meio da redução da oferta de itens básicos, do impacto de renda dos produtores rurais e da interrupção no transporte de mantimentos. Outro ponto importante é o calor excessivo. Altas temperaturas, elas diminuem a produtividade do campo e afeta a criação de animais.
10: Segundo as Nações Unidas, o número de pessoas em situação de insegurança alimentar aguda poderá aumentar 22% até 2027. O dado revela a dimensão atual da crise global de fome e desnutrição. A ONU destaca a urgência de salvar vidas e proteger os meios de subsistência das populações mais vulneráveis. Para a organização, a elaboração de planos de prevenção para enchentes, secas e tempestades antes que esses eventos ocorram pode reduzir as necessidades humanitárias no futuro. Da Rádio Nacional em Brasília, Renato Ribeiro.
12: Depois de uma auditoria feita pelo Tribunal de Contas da União, o ministro Flávio Dino, do Supremo Tribunal Federal, mandou a Polícia Federal investigar as emendas PIX. Encaminhada ao STF no último dia 31, a auditoria apontou irregularidades consideradas graves no repasse dos recursos e um prejuízo de 55 milhões de reais. Foram analisadas 100 transferências especiais para 74 entes entre 2020 e 2024. Pontos encontrados: falta de transparência e de rastreabilidade, irregularidades na execução financeira das transferências especiais, no procedimento licitatório e na execução física e contratual. Falta de relatório de gestão no TransfereGov, pagamento de despesas sem comprovação idônea, pagamento com despesas estranhas à finalidade, sem comprovação ou objeto e superfaturação de preços. O que permaneceu, segundo Flávio Dino, foi um estado de inconstitucionalidade, mesmo com a obrigatoriedade da apresentação de plano de trabalho. Aqueles relatórios com os dados das emendas, para onde vai, quanto e quando, e também com a proibição de saques em dinheiro e das chamadas contas de passagem, por onde o dinheiro passa antes de ser sacado. O que, segundo o ministro Flávio Dino, obriga a adoção de novas medidas para a execução das emendas individuais. Na decisão desta sexta-feira, o ministro pede que o diretor-geral da Polícia Federal, Andrei Rodrigues, verifique a existência de indícios de crimes, que abra novos procedimentos, se for o caso, e que priorize essas transferências auditadas pelo TCU. Pede ainda que o Ministério da Gestão se manifeste em 10 dias com relação às fragilidades encontradas no TransfereGov. Outros pedidos: para que os estados e municípios, a partir do ano que vem, usem uma codificação contábil padronizada, para que a Controladoria Geral da União apresente informações sobre auditorias em equipamentos e emendas para o terceiro setor e para que o Executivo, a Câmara e o Senado se manifestem em 10 dias. Mesmo prazo vai ter o deputado Lindbergh Farias, do PT, para explicar emendas na Conab, que teriam sido destinadas à compra de alimentos de cooperativas fora do estado dele, o Rio de Janeiro, numa denúncia feita pelo deputado Gustavo Gayer, do PL. O deputado Lindbergh Farias ainda não se pronunciou sobre o assunto. Da Rádio Nacional em Brasília, Priscila Mazenotti.
9: A passagem do ciclone Bomba pelo Rio Grande do Sul deixou um morto, cinco feridos e danos em 118 municípios, segundo a Defesa Civil Estadual. A vítima foi um homem que se acidentou de moto na rodovia RS-124 em Montenegro. Ainda não está confirmado se uma árvore caiu no momento em que ele passava ou se já estava caída na pista. Entre os feridos, três tiveram escoriações em Dom Feliciano. Um militar foi atingido por estilhaços enquanto atendia a uma ocorrência em Osório. Na quinta-feira, um tornado atingiu o distrito de Matarazzo, no município de Pedro Osório, associado a uma supercélula formada pelo ciclone. Os ventos chegaram a mais de 120 km por hora em Porto Alegre e a mais de 100 km por hora em Canoas e no Parque Eldorado. O temporal também deixou cerca de 294 mil endereços sem energia elétrica no estado, segundo a ANEEL. Com o ciclone já afastado e a frente fria perdendo força, a Defesa Civil avalia que o pior já passou no estado. Além do Rio Grande do Sul, o INMET emitiu alertas de perigo para outros 10 estados, incluindo São Paulo, Rio de Janeiro, Bahia, Espírito Santo, Goiás, Mato Grosso, Mato Grosso do Sul, Minas Gerais, Paraná e Santa Catarina. Em Santos, litoral paulista, uma rajada de quase 110 km por hora derrubou árvores e chegou a fechar o porto para navegação. No estado do Rio de Janeiro, as aulas nas redes municipal e estadual foram suspensas. A Universidade do Estado do Rio de Janeiro, a UERJ, também cancelou as atividades presenciais em todos os campi. Governo estadual e prefeitura também recomendaram que instituições sem serviços essenciais antecipassem o fim do expediente com decretação de ponto facultativo para os órgãos estaduais no início da tarde. A rajada de vento mais forte registrada no estado até o momento foi em Angra dos Reis, com quase 85 km por hora. Apesar do tempo instável, os aeroportos Galeão e Santos Dumont seguem operando normalmente. A cidade do Rio chegou a entrar no estágio 3 da escala de atenção da Defesa Civil, nível que indica que ocorrências já afetam parte da população. Mas no início da noite desta sexta, o Centro de Operações informou que a cidade voltou para o estágio 2 de risco operacional, o que indica uma melhora das condições. Foram registradas 7 quedas de árvore e todos os parques da cidade foram fechados ao meio-dia. Pontos turísticos como o Cristo Redentor, o Pão de Açúcar e a Pedra da Gávea também fecharam, assim como museus e centros culturais. Quem já tinha ingresso poderá reagendar. Lembrando que em caso de emergência, a população deve acionar a Defesa Civil pelo número 199 ou o Corpo de Bombeiros pelo 193. Da Rádio Nacional em Brasília, Pedro Lacerda. O Tribunal Superior Eleitoral criou o Conselho Consultivo sobre Integridade Informacional para monitorar os riscos de desinformação e o uso indevido de inteligência artificial nas eleições gerais deste ano. A medida foi publicada nesta sexta-feira no Diário da Justiça Eletrônico. O grupo terá caráter consultivo e vai assessorar a presidência do TSE na proteção da normalidade do processo eleitoral. O conselho vai reunir especialistas de áreas estratégicas como tecnologia, segurança pública, direito eleitoral, comunicação e relações internacionais. Entre as atribuições estão o acompanhamento de fenômenos ligados à desinformação, a formulação de recomendações para a corte e a proposição de parcerias com universidades e entidades da sociedade civil. O órgão também deverá incentivar ações de educação digital e conscientização dos eleitores. Os integrantes ainda serão definidos pela presidência da corte e vão atuar de forma voluntária. As reuniões serão mensais a partir de agosto, com funcionamento previsto até dezembro de 2026. A criação do conselho reforça o conjunto de regras aprovado pelo TSE para o pleito de outubro, que exige a rotulagem de conteúdos gerados por inteligência artificial e proíbe a divulgação de conteúdos sintéticos que possam manipular a imagem de candidatos nos dias que antecedem a votação. Da Rádio Nacional em Brasília, Pedro Lacerda.
2: Termina aqui a edição desta segunda-feira do nosso Café com Notícias, com a apresentação e a produção de Kleber Salles e com a participação da nossa equipe de rádio jornalismo. O Café com Notícias volta amanhã. Forte abraço e até lá.
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14: 10:07.
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13: Previsão do tempo para segunda-feira, 10 de agosto de 2026. Região Sul, em Florianópolis, Santa Catarina, céu com muitas nuvens e pancadas de chuva isoladas. Os termômetros registram mínima de 10 e máxima de 14 graus. A umidade relativa do ar fica entre 95% e 75%. Santa Rosa, no Rio Grande do Sul, sopra velhinhas com céu cheio de nuvens com chuva isolada. Previsão de dia mais frio, com termômetros registrando mínima de 8 e máxima de 13 graus. A umidade relativa do ar oscila entre 80 e 60%. Você ouviu a previsão do tempo para segunda-feira, 10 de agosto de 2026, com informações do IBGE Cidades e do Instituto Nacional de Meteorologia, INMET.
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2: Bom dia, bom dia, bom dia. Tá tudo bem por aí? Tudo certo? Eu sou Kleber Salles. Tô chegando na área, hein? Tô chegando na área. Mais uma edição aqui do nosso Manhã Mais Que Demais, nesta super segundona, hoje 10 de agosto de 2026. Como é que passou o final de semana? Tudo beleza? Tudo certinho? Eu espero que o seu fim de semana tenha sido bacana, tenha sido bem legal, viu? Pois é, o meu final de semana foi ótimo também, graças ao bom Deus, viu? Hoje é o Dia Internacional do Biodiesel, Dia da Solidariedade Cristã, dia também da preguiça, né? Deu certinho, viu? Em plena segunda-feira, né? Dia Internacional da Superdotação, mas ó, vamos espantar a preguiça, né? Tá certo que hoje é o Dia da Preguiça oficialmente, mas a gente tem que, né, dar um jeito na vida aí, viu? Dar um jeito e esquecer um pouco do, né, dessa moleza, né? Fingir que ela não existe, que ela não está te dominando. E acreditar em mais uma semana bem positiva, bem bacana, viu? E para que isso aconteça, você sabe que toda segunda-feira, né, carrega um simbolismo especial. Para muita gente, representa apenas o fim do descanso e o começo da rotina. Mas olha, cada segunda-feira é um lembrete de que a vida acredita em recomeços. A natureza nos ensina isso diariamente. O sol nunca deixa de nascer porque o dia anterior foi difícil. A chuva não escolhe cair apenas sobre quem nunca errou. O tempo continua seguindo seu curso, oferecendo novas oportunidades para todos. E nós também podemos fazer isso, viu? Vamos fazer isso, vamos acreditar. Otimismo, pensamento positivo e ações positivas.

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0: Jorge Matheus!
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0: AB69 aqui no nosso Manhã Mais Que Demais. É com 1, 2, 3. É isso aí. Teve Zé Neto e Cristiano que passaram por aqui também com Escondendo Ouro. Raul Alejandro, Todo de Ti. E começamos com Bruno Rosa e o Jorge Mateus. A Grama do Vizinho, aqui no nosso Manhã Mais Que Demais, hein? Vamos seguindo em frente nesta segundona, os sucessos que estão bombando em todo lugar, você.
1: Ai, ai, meu coração,
0: você curte aqui no Manhã Mais Que Demais.
1: Não, de novo, não.
0: Jorge Mateus, Chonei.

0: Aí, ó, Ana Castela, marcando presença aqui no Manhã Mais Que Demais. Ana Castela, Léo Foguete e Agroplay, sem você, fechando a primeira sequência aqui do programa de hoje, né? Daqui a pouco tem mais, hein? Depois do intervalo, a gente vai seguindo em frente com mais Manhã no seu rádio. Manhã Mais Que Demais no seu rádio, né? É a manhã mais musical, com os sucessos do momento, para vocês se atualizando com a gente por aqui também, né? Sai daí não, continue ligado com a gente.
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4: O dólar fechou cotado a R$5,08, em queda após a divulgação de dados mais fracos da economia dos Estados Unidos. O cenário reforçou a expectativa de que o Banco Central norte-americano possa reduzir a taxa de juros nas próximas reuniões. O relatório Payroll mostrou o fechamento de 23 mil vagas de trabalho em julho, enquanto o mercado esperava a criação de 80 mil postos. Já a taxa de desemprego ficou em 4,1%, indicando desaceleração da atividade econômica no país. Com isso, o índice DXY, que mede a força do dólar frente a outras moedas globais, fechou aos 99,98 pontos. Os dados são da Investing.com. Reportagem Viviane Bessa.

A Agência Nacional de Vigilância Sanitária determinou a apreensão de 6 tipos de sal que estavam sendo vendidos irregularmente no mercado. Os produtos eram anunciados como suplementos esportivos, mas não possuíam o registro sanitário necessário. Além da falta de registro, os sais apresentavam propagandas proibidas, o que levou à ação da Anvisa para proteger a saúde dos consumidores. A medida visa garantir a conformidade e segurança dos produtos comercializados.

0: 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O Pleno do Superior Tribunal de Justiça Desportiva manteve na última sexta-feira a punição de Vitor Gabriel, que não poderá jogar pelo Inter, até o retorno de Gabriel Peck do Cruzeiro aos treinos, com prazo máximo de 180 dias. Lembrando que o zagueiro do Inter foi expulso aos 3 minutos do segundo tempo no jogo contra o Cruzeiro no dia 22 de agosto, válido pelo Brasileirão Série A. Ele deu uma entrada forte que tirou sangue da canela de Peck. Peck sofreu uma fratura e está em recuperação. Minuto do Esporte.
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3: Agora as previsões para Áries, Touro e Gêmeos. Signo de Áries.
2: Nascidos entre 21 de março a 20 de abril.
4: Áries. O dia favorece decisões e iniciativa. No trabalho, confie mais na sua capacidade de resolver problemas. No amor, evite agir por impulso e dê espaço para o diálogo.
3: Signo de Touro.
2: Nascidos entre 21 de abril a 21 de maio.
4: Touro. A segunda-feira pede calma e organização. Questões financeiras podem exigir mais atenção, mas boas oportunidades podem surgir. Na vida amorosa, valorize a estabilidade e os pequenos gestos.
3: Signo de Gêmeos.
2: Nascidos entre 22 de maio a 21 de junho.
4: Gêmeos, sua comunicação estará em alta. É um bom momento para conversar, negociar e colocar ideias em prática. No amor, uma conversa sincera pode aproximar ainda mais você de alguém especial.
3: Já já voltamos com as previsões para Câncer, Leão e Virgem.
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6: 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De volta, de volta, de volta na sua rádio. Esse é o Manhã Mais Que Demais nesta segundona. Vamos juntos com muito som para você que está ligado, tá curtindo as melhores comigo aqui, né? Eu sou Kleber Salles e vou abrir a segunda meia hora aqui do Manhã Mais Que Demais com Luan Santana. Deus é muito bom. É verdade, né? A gente começa com ele então por aqui na nossa Manhã do Rádio. Então aumenta o volume e bora curtir aqui a nossa programação, que tá muito bacana, né? A segunda meia hora aqui chegando.

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1: Exato. Aí o Guilherme Benuto, manhã mais que demais, nesta segunda-feira chorosa, teve a banda Calypso, ainda com a Joelma e o Chimbinha, né? O ex-casal aí que fez muito sucesso, né? Teve Ashley Kutcher com Strangers e a gente vai seguindo com o nosso Manhã Mais Que Demais, trazendo as melhores nacionais e internacionais da sua segundona. Agora tem o BTS, é a banda coreana que é a sensação do pop internacional do momento, né? Oh, see. 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

0: Matheus e Cauã, para fechar o primeiro bloco aqui do nosso Manhã Mais Que Demais. Matheus e Cauã e Ana Castela com Ilusão de Ótica na sua segundona. Fica ligado aí, porque a gente volta daqui a pouco, né, com muito mais músicas. Depois do intervalinho, eu vou trazer mais sucessos para você aqui na nossa manhã, que é a sensação da sua segundona, né? É o ritmo quente aqui nas melhores músicas.
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Cientistas preveem que o fenômeno climático El Niño atual pode se tornar um dos mais intensos das últimas décadas, com graves efeitos para a América Latina. A presidente do Peru, Keiko Fujimori, já incluiu a falta de segurança e o El Niño como emergências imediatas em suas prioridades de governo. O último relatório do Centro de Previsões Climáticas dos Estados Unidos indica 81% de probabilidade de um El Niño muito forte entre outubro e dezembro deste ano, com impactos que devem se estender até 2027. Governos de outros países, como Colômbia, México e Equador, já anunciaram medidas de reação às possíveis emergências climáticas.

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1: As últimas do esporte, você confere agora, nesta segunda-feira, 10 de agosto de 2026. Por aqui é o Kleber Salles e o Corinthians venceu o RB Bragantino na noite deste domingo por 2-0 no interior de São Paulo, viu? Com o resultado, o Timão fechará a rodada na sétima posição com 32 pontos. Somente um ponto separa o time de Fernando Diniz do G5 do Brasileirão. Os gols da partida foram marcados por Rodrigo Garro e Pedro Raul. Já o Bragantino caiu para o oitavo e fecha a 22ª rodada do Brasileirão com 31 pontos. Com a vitória, o Corinthians terá uma semana mais tranquila, né, para visitar o Rosário Central no primeiro jogo das oitavas de final da Libertadores da América. Já o Bragantino recebe o Atlético Mineiro na quarta, também pelas oitavas de final, mais da Copa Sul-Americana. Eu sou Kleber Salles e volto daqui a pouco com mais destaques do mundo da bola. Fique ligado, hein?
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2: Agora, as previsões para Câncer, Leão e Virgem. Signo de Câncer.
0: Nascidos entre 22 de junho a 22 de julho.
3: Câncer. O dia traz uma necessidade maior de segurança emocional. Evite carregar problemas dos outros e concentre-se no que realmente depende de você. No romance, carinho e compreensão farão diferença.
2: Signo de Leão.
0: Nascidos entre 23 de julho a 22 de agosto.
3: Leão, você estará mais confiante e disposto a se destacar. Aproveite a energia para iniciar projetos e mostrar seus talentos. No amor, seu magnetismo estará forte, mas cuidado para não querer controlar tudo.
2: Signo de Virgem.
0: Nascidos entre 23 de agosto a 22 de setembro.
3: Virgem, organização será sua grande aliada nesta segunda-feira. Pendências podem ser resolvidas com planejamento e paciência. No amor, não tenha medo de demonstrar o que sente.
2: Já já voltamos com as previsões para Libra, Escorpião e Sagitário.
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5: 11 horas e 6 minutos.
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7: Previsão do tempo para segunda-feira, 10 de agosto de 2026. Região Sul, em Florianópolis, Santa Catarina, céu com muitas nuvens e pancadas de chuva isoladas. Os termômetros registram mínima de 10 e máxima de 14 graus. A umidade relativa do ar fica entre 95% e 75%. Santa Rosa, no Rio Grande do Sul, sopra velhinhas com céu cheio de nuvens com chuva isolada. Previsão de dia mais frio, com termômetros registrando mínima de 8 e máxima de 13 graus. A umidade relativa do ar oscila entre 80% e 60%. Você ouviu a previsão do tempo para segunda-feira, 10 de agosto de 2026, com informações do IBGE Cidades e do Instituto Nacional de Meteorologia, INMET.
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1: Bora nós aqui no Manhã Mais Que Demais dessa segundona, agradecendo a galera toda que tá com a gente por aqui, né? A gente vai seguindo em frente agora. Nessa sequência tem Lauana Prado, né? A Mamãe do Ano, com a Simone Mendes, a Melim e Vitor Clay, Luan Santana e o Léo Foguete. Vários FTs aí bem bacanas aí para você curtir aqui no nosso Manhã Mais Que Demais. Tem Marília Tavares abrindo aqui a sequência com Casado Sou.

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1: Luan Santana e Léo Foguete. Luan City Festival, São Paulo.

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1: É, Luan Santana e o Léo Foguete com Dona, aqui no Manhã Mais Que Demais. Teve Melim e Vitor Clay, Mapa Quintal, né? Aqui na programação do nosso Manhã Mais Que Demais. Bem legal essa música do Melim e do Vitor Clay aqui também, né? Show de bola! Vamos seguindo em frente com mais músicas aqui, porque nossa playlist é cheia de sucessos aqui no nosso Manhã Mais Que Demais. Gustavo Mioto é quem chega agora com Causador de Choro. Bom dia para você que se liga aqui na melhor.

0: Marcos Ibelute, Nadson Ferinha, como um beijo, finalizando aqui mais uma sequência, versão aí do Bryan Adams, né? É, som de 2024, uma das mais tocadas de 2024 para você aqui no nosso Manhã Mais Que Demais. Ó, intervalo tá pintando na área, daqui a pouco a gente volta com o último bloco do nosso Manhã Mais Que Demais. Então, fica esperto aí, fica ligadinho, já já a gente traz mais por aqui.
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4: Agora, as previsões para Libra, Escorpião e Sagitário. Signo de Libra.
5: Nascidos entre 23 de setembro a 23 de outubro.
6: Libra, o equilíbrio será importante para lidar com decisões e relacionamentos. Evite tentar agradar todo mundo. Na vida amorosa, uma conversa pode esclarecer uma situação que estava deixando dúvidas.
4: Signo de Escorpião.
5: Nascidos entre 24 de outubro a 22 de novembro.
6: Escorpião, sua intuição estará bastante aguçada. Confie nos seus instintos, mas procure confirmar informações antes de tomar decisões importantes. No amor, sentimentos intensos podem vir à tona.
4: Signo de Sagitário.
5: Nascidos entre 23 de novembro a 22 de dezembro.
6: Sagitário. A segunda-feira pode trazer vontade de mudar a rotina e buscar novos caminhos. No trabalho, ideias diferentes podem chamar atenção. No amor, espontaneidade e bom humor deixarão o dia mais leve.
4: Já já voltamos com as previsões para Capricórnio, Aquário e Peixes.
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0: É isso aí, Manhã Mais Que Demais de volta por aqui na sua melhor companhia. É a rádio que toca só sonzeira, só sucessos por aqui. Para abrir a nossa última sequência de hoje, tem o Felipe Araújo com Luan Pereira, Boris Splash. Na sequência, Johnny Orlando, I Don't, passando por aqui também, Latino, pra gente matar a saudade aqui com a festa no AP e muito mais pra você no nosso Manhã Mais Que Demais. Então, ó, aumenta o volume, deixa aqui a nossa playlist rolar solta, hein?

0: João!
1: Lua Pereira!
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0: manhã mais que demais, é Neto e Cristiano, Pátio do Posto, aqui na programação dessa segundona. E teve o Latino, gente, festa no AP. Sabe que eu quebrei o CD do Latino uma vez, numa rádio que eu trabalhei, rapaz, né? Na época que essa música era lançamento, mas tocou tanto que eu falei, ah, quer saber, vou quebrar esse CD. Quebrei no ar, viu? Eu só ficou bravo comigo, teve advertência, teve um monte de coisa, tive que pedir desculpa no ar. Eu vou falar pra você, viu? Ai, ai, ai. Hoje em dia não dá pra fazer isso mais, né? É porque hoje em dia é tudo no computador. Hoje não é CD. 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
1: Dá pra mim.
0: Breno e Matheus.

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1: Aí, fechando nosso Manhã Mais Que Demais. É, rapaz, com Jorge Mateus, né? Jorge Mateus e o Henrique Juliano Chonei. Gente, grande abraço para todo mundo, fiquem com Deus. A gente se encontra aqui amanhã na programação do nosso Manhã Mais Que Demais, sempre no mesmo horário, tá bom? Você sempre em ótima companhia. Tudo de bom, viu? Um abraço aqui do seu amigo KS e até amanhã. Tchau, tchau.
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4: O Dia dos Pais no Brasil é comemorado anualmente no segundo domingo de agosto. A data foi escolhida pelo publicitário Silvio Behring, que era diretor do jornal O Globo e a Rádio Globo, com o objetivo de atrair anúncios de produtos que poderiam ser dados como presente para os pais. O primeiro Dia dos Pais foi celebrado no Brasil em 16 de agosto de 1953.
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6: O ex-jogador de futebol Jadson, com passagens por Atlético e Corinthians, foi solto após ser detido no sábado sob acusação de violência doméstica. Ele responderá ao processo em liberdade, conforme decisão judicial. A juíza responsável pelo caso concedeu liberdade provisória, mas determinou medidas protetivas para a vítima. O incidente reacende o debate sobre a violência doméstica e a responsabilidade de figuras públicas.
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1: E o goleiro Gabriel Brazão foi o principal alvo das críticas da torcida do Santos na derrota para o Atlético Paranaense por 2-0 na Vila Belmiro. O camisa 77 foi responsabilizado, né, principalmente pelo segundo gol marcado por Kevin Viveiros após uma saída considerada ruim. Nas redes sociais, torcedores questionaram o posicionamento e a atuação do goleiro. O resultado mantém o Santos pressionado na luta contra o rebaixamento no Campeonato Brasileiro. Eu sou Kleber Salles e esse foi o nosso Radar Esportivo. Grande abraço para você, uma ótima segunda-feira e até a nossa próxima edição, hein?
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7: Confira seu signo.
10: Agora, as previsões para Capricórnio, Aquário e Peixes. Signo de Capricórnio.
7: Nascidos entre 22 de dezembro a 20 de janeiro.
11: Capricórnio, responsabilidade e foco serão seus pontos fortes. Uma tarefa importante pode exigir dedicação, mas os resultados tendem a compensar. No amor, demonstre mais seus sentimentos.
10: Signo de Aquários.
7: Nascidos entre 21 de janeiro a 20 de fevereiro.
11: Aquário. O dia favorece criatividade e novas ideias. Você pode encontrar uma solução diferente para um problema antigo. No amor, liberdade e sinceridade serão fundamentais para manter a harmonia.
10: Signo de Peixes.
7: Nascidos entre 21 de fevereiro a 20 de março.
11: Peixes. Sensibilidade e intuição estarão em destaque. Evite absorver demais as preocupações alheias e reserve um tempo para você. No amor, um gesto de carinho poderá transformar completamente o seu dia.
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0: Meio-dia e 6 minutos.
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14: Previsão do tempo para segunda-feira, 10 de agosto de 2026. Região Sul, em Florianópolis, Santa Catarina, céu com muitas nuvens e pancadas de chuva isoladas. Os termômetros registram mínima de 10 e máxima de 14 graus. A umidade relativa do ar fica entre 95% e 75%. Santa Rosa, no Rio Grande do Sul, sopra velinhas com céu cheio de nuvens com chuva isolada. Previsão de dia mais frio, com termômetros registrando mínima de 8 e máxima de 13 graus. A umidade relativa do ar oscila entre 80% e 60%. Você ouviu a previsão do tempo para segunda-feira, 10 de agosto de 2026, com informações do IBGE Cidades e do Instituto Nacional de Meteorologia, INMET.
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2: Olá, galerinha, hora de começar mais uma edição do nosso Pegada Sertaneja. Aquele lugar de animação e muita música boa aí, aquele sertanejão que vai com certeza embalar o seu dia. Prepare-se para muita energia e muita música Pegada boa. Sertaneja, é claro.

finalizamos aqui mais um super bloco da Kiss, hein? Mais uma pegada sertaneja com as melhores do sertanejo pra você. E aí, você curtiu, né? Então fica ligado porque a gente volta já já. Obrigado.

0: O dólar fechou cotado a R$ 5,08, em queda após a divulgação de dados mais fracos da economia dos Estados Unidos. O cenário reforçou a expectativa de que o Banco Central norte-americano possa reduzir a taxa de juros nas próximas reuniões. O relatório Payroll mostrou o fechamento de 23 mil vagas de trabalho em julho, enquanto o mercado esperava a criação de 80 mil postos. Já a taxa de desemprego ficou em 4,1%, indicando desaceleração da atividade econômica no país. Com isso, o índice DXY, que mede a força do dólar frente a outras moedas globais, fechou aos 99,98 pontos. Os dados são da Investing.com. Reportagem Viviane Bessa.
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0: O chanceler brasileiro Mauro Vieira declarou que a Argentina precisa cessar imediatamente as agressões contra o presidente Luiz Inácio Lula da Silva, para que as relações diplomáticas entre os dois países voltem à normalidade. As declarações foram feitas em entrevista a um jornal argentino, destacando a gravidade das ofensas proferidas pelo presidente Javier Milei. Vieira ressaltou que as agressões de Milei não foram pontuais, mas repetidas em diversas ocasiões, atingindo não apenas pessoas, mas também as instituições brasileiras. A tensão diplomática tem sido um ponto de atrito significativo na política externa da região.
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3: Pessoal, chegou a hora de entrar de cabeça na vibe sertaneja mais animada do rádio. Então, aumente esse volume aí que a gente vai sacudindo aqui com as melhores do sertanejo pra você.

0: Continue sintonizado, Pegada Sertaneja volta daqui a pouquinho.
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O ministro Alexandre de Moraes, do Supremo Tribunal Federal, negou no domingo o pedido da defesa de Jair Bolsonaro para que seus filhos pudessem visitá-lo no Dia dos Pais. A solicitação incluía Carlos, Jair Renan e Flávio Bolsonaro. Moraes manteve as restrições de visitas já determinadas, citando uma decisão que suspendeu por 30 dias as visitas ao ex-presidente, com exceção de atendimentos médicos, fisioterapia e advogados. A defesa argumentou o significado especial da data para a convivência familiar.

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0: Opa, é hora de dar uma pequena pausa, mas se preocupa não, hein? Voltamos daqui a pouquinho com mais sertanejo de primeira qualidade pra você.
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O ex-marido de Maria da Penha, Marco Antônio Heredia Viveiros, foi preso após conceder uma entrevista sobre a tentativa de feminicídio contra a ativista. Havia uma medida protetiva em vigor que o impedia de divulgar informações sobre o caso a favor de Maria da Penha e de suas duas filhas. A prisão ocorre 20 anos após a sanção da Lei Maria da Penha, que resultou da luta da ativista por justiça. A legislação assegura direitos a mulheres em contexto de violência doméstica e familiar, e a prisão de Viveiros reforça a importância do cumprimento das medidas protetivas.

0: O Dia dos Pais é celebrado anualmente no Brasil na segunda semana de agosto. Mas em outros países a data é celebrada em outros dias. Você sabia? Nos Estados Unidos e Inglaterra, o Dia dos Pais é celebrado no terceiro domingo de junho. Já em alguns países ocidentais, geralmente a data coincide com o dia cristão em que se comemora o dia de São José, pai adotivo de Jesus, 19 de março. A data pode mudar, mas o objetivo é o mesmo: homenagear todos os pais.
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3: E o técnico Paulo Pezzolano comemorou o empate em 0-0 do Internacional com o Palmeiras no Nubank Park e destacou a atuação defensiva do Colorado diante do líder do Brasileirão. Apesar do bom resultado, o treinador lamentou as duas chances desperdiçadas nos acréscimos que poderiam ter garantido a vitória. Na zona de rebaixamento, com 23 pontos, o Inter agora terá dois jogos em casa contra Remo e Atlético Mineiro. E Pezzolano, considera fundamental vencer o próximo confronto. Eu sou Kleber Salles e volto daqui a pouco aqui no nosso Radar Esportivo. Continue ligado, hein?
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6: E aí, estão prontos para mais uma dose de alegria e animação? Porque o Pegada Sertaneja aqui tá prontinho. Preparamos aqui muita música boa para você curtir as melhores do sertanejo, hein?

0: Assim terminamos mais um bloco musical, hein? Mais uma sequência daquelas. Fica triste não, hein? Porque em breve, daqui a pouquinho, voltamos com mais Pegada Sertaneja.
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5: O dólar fechou cotado a R$ 5,08, em queda após a divulgação de dados mais fracos da economia dos Estados Unidos. O cenário reforçou a expectativa de que o Banco Central norte-americano possa reduzir a taxa de juros nas próximas reuniões. O relatório Payroll mostrou o fechamento de 23 mil vagas de trabalho em julho, enquanto o mercado esperava a criação de 80 mil postos. Já a taxa de desemprego ficou em 4,1%, indicando desaceleração da atividade econômica no país. Com isso, o índice DXY, que mede a força do dólar frente a outras moedas globais, fechou aos 99,98 pontos. Os dados são da Investing.com. Reportagem Viviane Bessa.
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6: 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Uma pesquisa da Confederação Nacional de Dirigentes Lojistas em relação ao atendimento do varejo sobre perdas de clientes constatou que muitos clientes não voltam mais a uma empresa para comprar pelos seguintes motivos: 4% por mudança de endereço para um bairro distante, município ou estado; 11% porque criou vínculo comercial com outra empresa concorrente devido às vantagens oferecidas pelo concorrente; 18% por reclamações não atendidas pela empresa; 67% por indiferença dos atendentes da equipe de atendimento da empresa. Com esta pesquisa, vimos que a importância do atendimento ao cliente, pois 85% dos clientes, sendo 18% por reclamação e 67% por indiferença no atendimento, daqueles que não voltaram mais na empresa para comprar pelo motivo de mau atendimento. É de suma importância considerar o atendimento interno e externo como parte principal da empresa.
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8: É hora de ficar bem informado. Mais uma edição do Info News desta segunda-feira está no ar e essa é a notícia de agora. Placas-mãe de fabricantes como Asus, Gigabyte e MSI podem ficar mais caras ainda neste ano por causa do aumento dos custos de produção. A expectativa é que os reajustes ocorram nos próximos meses, embora nenhuma das empresas tenha confirmado a medida. O aumento é atribuído à alta nos preços das matérias-primas e componentes usados na fabricação dos mesmos, como placas de circuito, impresso, capacitores e cobre. Ao mesmo tempo, a queda na venda de computadores montados também pressiona os fabricantes, que precisam diluir custos fixos em um volume menor de produtos. De acordo com informações do setor, os reajustes podem chegar a 50% em alguns modelos. Os consumidores, porém, podem não sentir o impacto imediatamente, já que os estoques atuais ainda devem ser vendidos pelos preços praticados atualmente. A tendência é que os novos valores apareçam gradualmente na medida que distribuidores e varejistas renovarem seus estoques. O mercado de computadores já enfrenta altas em componentes com memória RAM, armazenamento, placas de vídeo e processadores, que amplia a pressão sobre os preços finais. Daqui a pouco mais informações aqui no Info News. Fique ligado!
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3: E a Federação Internacional de Automobilismo, FIA, órgão regulador da Fórmula 1, está considerando fornecer motores às equipes clientes a partir de 2031, já que a categoria parece destinada a adotar o retorno do V8. O presidente da FIA e o chefe da F1 estão de acordo quanto à mudança para unidades de potência mais baratas, mais leves e mais barulhentas para o próximo ciclo de regulamentos. Ao introduzir motores mais baratos, o órgão poderia forçar as equipes a construir seus próprios motores ou adquirir unidades de potência já prontas de terceiros, encerrando efetivamente a era dos times clientes.
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0: O dólar fechou cotado a R$ 5,08, em queda após a divulgação de dados mais fracos da economia dos Estados Unidos. O cenário reforçou a expectativa de que o Banco Central norte-americano possa reduzir a taxa de juros nas próximas reuniões. O relatório Payroll mostrou o fechamento de 23 mil vagas de trabalho em julho, enquanto o mercado esperava a criação de 80 mil postos. Já a taxa de desemprego ficou em 4,1%, indicando desaceleração da atividade econômica no país. Com isso, o índice DXY, que mede a força do dólar frente a outras moedas globais, fechou aos 99,98 pontos. Os dados são da Investing.com. Reportagem Viviane Bessa.
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3: Olá, chegando para você o nosso Esporte Agora, com a minha apresentação, locutora Patrícia. E a eliminação da seleção brasileira para a Noruega iniciou um novo debate sobre a necessidade de renovação, como virou costume desde 2006, ano a partir do qual foram acumuladas quedas traumáticas. A tendência é que nomes como Vini Júnior, Rodrigo e Rafinha continuem fazendo parte dos planos de Carlo Ancelotti para 2030. Para ajudá-los, há jogadores jovens que podem amadurecer bastante até lá e sobre os quais vale depositar um olhar atento ao longo dos próximos 4 anos.
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5: Olá, é hora de ficar muito bem informado. O Info News está no ar. Muito prazer, eu sou o Silva Júnior. Hoje é segunda-feira, 10 de agosto de 2026. A Agência Nacional de Telecomunicações intensificou o combate às chamadas antenas falsas, usadas por criminosos para aplicar golpes por mensagens de texto. Desde o início de 2025, 11 equipamentos ilegais foram apreendidos em São Paulo e no Rio de Janeiro. As antenas bloqueiam o sinal das operadoras e exploram uma falha na rede 2G para enviar até 100 mil mensagens fraudulentas por dia. Os equipamentos podem atingir celulares em um raio de cerca de 2 quilômetros e costumam ser instalados em áreas de grande circulação. A Anatel informou que esses dispositivos exigem alto investimento e conhecimento técnico para funcionar. As investigações são realizadas em conjunto com a Polícia Civil, que atua na identificação dos responsáveis e dos locais onde os equipamentos são instalados. A orientação é evitar clicar em links recebidos por SMS e manter o celular atualizado com os recursos de segurança disponíveis. Sempre que possível, também é recomendado utilizar apenas redes mais modernas, reduzindo o risco de conexão com antenas clandestinas. Daqui a pouco, mais informações aqui no Info News. Fique ligado!
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0: infelizmente chegamos ao fim de mais uma edição do nosso Pegada Sertaneja. Esperamos que você tenha curtido aí e tenha gostado tanto quanto nós. Até a próxima com mais uma animação e muita música boa. Fica ligado!
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3: 13 horas e 43 minutos.
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0: Previsão do tempo para segunda-feira, 10 de agosto de 2026. Região Centro-Oeste, em Campo Grande, Mato Grosso do Sul, previsão de céu cheio de nuvens ao longo desta segunda-feira. Os termômetros marcam mínima de 22 e máxima de 33 graus. Umidade relativa do ar gira em torno de 60 a 20%. Morro Agudo de Goiás, no Vale do São Patrício, comemora aniversário com poucas nuvens no céu. Temperatura mínima de 24 e máxima de 37 graus. A umidade relativa do ar vai de 50 a 20%. Região Nordeste, em Aracaju, a previsão é de céu cheio de nuvens nesta segunda-feira. Temperatura mínima na capital sergipana é de 24 e máxima de 29 graus nas horas mais quentes do dia. A umidade do ar é de 95 a 65%. Fernando de Noronha, em Pernambuco, canta parabéns com céu cheio de nuvens. Temperatura mínima é de 26 e a máxima de 27 graus. A umidade relativa do ar é de 80 a 70%. Região Norte, em Belém, no Pará, dia de muitas nuvens no céu, com possibilidade de chuva isolada. Temperatura mínima é de 24 e a máxima de 34 graus. A umidade do ar é de 95 a 55%. Rio Branco, no Acre, tem previsão de muitas nuvens com chuva. Temperatura mínima é de 22 e a máxima de 35 graus. Umidade do ar varia de 80 a 40%. Região Sudeste, em Belo Horizonte, Minas Gerais, poucas nuvens no céu nesta segunda-feira. Os termômetros registram mínima de 17 e máxima de 34 graus. Umidade relativa do ar vai de 75 a 20%. A cidade de Castilho, em São Paulo, tem previsão de céu com muitas nuvens no dia do aniversário. Temperatura mínima é de 24 e máxima de 39 graus. Umidade relativa do ar é de 60 a 20%. Região Sul, em Florianópolis, Santa Catarina, céu com muitas nuvens e pancadas de chuva isoladas. Os termômetros registram mínima de 10 e máxima de 14 graus. A umidade relativa do ar fica entre 95 e 75%. Santa Rosa, no Rio Grande do Sul, sopra velhinhas com céu cheio de nuvens com chuva isolada. Previsão de dia mais frio, com termômetros registrando mínima de 8 e máxima de 13 graus. A umidade relativa do ar oscila entre 80 e 60%. Você ouviu a previsão do tempo para segunda-feira, 10 de agosto de 2026, com informações do IBGE Cidades e do Instituto Nacional de Meteorologia, INMET.
1: Empresas que trabalham com sucata no estado de Alagoas são alvo de investigação do Ministério Público Alagoano por possível envolvimento com crimes de sonegação fiscal, fraudes tributárias e lavagem de bens. O prejuízo estimado aos cofres públicos ultrapassa os 16 milhões de reais. Para reunir provas que comprovem os ilícitos e desarticular o suposto esquema criminoso, o Grupo de Atuação Especial em Sonegação Fiscal e Lavagem de Bens do MP Alagoano, em parceria com as Secretarias Estaduais da Fazenda e de Segurança Pública, deflagrou uma operação que cumpriu 12 mandados de busca e apreensão em residências e empresas ligadas ao setor de reciclagem de metais. Os mandados foram expedidos pela 17ª Vara Criminal da capital e cumpridos em Alagoas, na capital Maceió e também no município de Marechal Deodoro. Os nomes das empresas investigadas

0: não foram divulgados. Segundo as investigações, o grupo utilizava os dados de outras pessoas, conhecidas popularmente como laranjas ou testas de ferro, como titulares formais do negócio para ocultar patrimônio e os reais proprietários. A estrutura contava ainda com a geração fraudulenta de créditos de ICMS e uso indevido de incentivos fiscais do Programa de Desenvolvimento Integrado de Alagoas. Os investigados se utilizavam de sucessivas alterações societárias que serviam para manter o controle familiar do grupo e reduzir ilegalmente a carga tributária. Ainda de acordo com as informações do MP, a dívida tributária já constituída em certidões de dívida ativa ultrapassa os R$16.200.000. Para efeito comparativo e do impacto da sonegação fiscal, o órgão destaca que com esse valor poderiam ser construídas 649 moradias populares destinadas a famílias em situação de vulnerabilidade social. Além das medidas criminais, os itens apreendidos vão ajudar na atualização dos débitos fiscais identificados durante a investigação. Da Rádio Nacional em São Luís, Madison Euler.
1: A plataforma online Discord pode ter os dias contados no Brasil. É que o advogado-geral da União, Jorge Messias, anunciou que quer acionar a justiça para responsabilizar e suspender a ferramenta no país.
2: Eu vou solicitar ao ministro da Justiça que imediatamente encaminhe formalmente todas essas informações à Advocacia-Geral da União para que nós possamos manejar uma ação civil pública contra a plataforma, pedindo a imediata responsabilização e a retirada de sua utilização pela sociedade brasileira, já que ela não tem compromisso com a legislação brasileira e não protege crianças e adolescentes.
1: A declaração foi durante a sanção do projeto de lei 3066, que endurece as penas contra quem pratica crimes de violência sexual contra crianças e adolescentes, incluindo uso de inteligência artificial. A plataforma Discord, espaço online para conversas em texto e vídeo, entra no debate porque é alvo de investigações policiais, porque estaria sendo utilizada para a prática de crimes graves, como estupro virtual, indução ao suicídio, automutilação ao vivo, maus tratos a animais, compartilhamento de pornografia infantil e violência psicológica contra meninas e mulheres. O PL foi sancionado na mesma semana em que 5 adolescentes foram apreendidos e um adulto foi preso na operação que investiga a morte de uma menina de 13 anos no Mato Grosso do Sul. O grupo seria o responsável por fazer uma transmissão ao vivo na Discord, induzindo a menina a tirar a própria vida enquanto outras pessoas assistiam. A nossa reportagem procurou a defesa da Discord, que não se manifestou até este fechamento. Da Rádio Nacional em Brasília, Sayonara Moreno.
3: Depois de uma auditoria feita pelo Tribunal de Contas da União, o ministro Flávio Dino, do Supremo Tribunal Federal, mandou a Polícia Federal investigar as emendas PIX. Encaminhada ao STF no último dia 31, a auditoria apontou irregularidades consideradas graves no repasse dos recursos e um prejuízo de R$55 milhões. Foram analisadas 100 transferências especiais para 74 entes entre 2020 e 2024. Pontos encontrados: falta de transparência e de rastreabilidade, irregularidades na execução financeira das transferências especiais, no procedimento licitatório e na execução física e contratual. Falta de relatório de gestão no TransfereGov, pagamento de despesas sem comprovação idônea, pagamento com despesas estranhas à finalidade, sem comprovação ou objeto e superfaturação de preços. O que permaneceu, segundo Flávio Dino, foi um estado de inconstitucionalidade, mesmo com a obrigatoriedade da apresentação de plano de trabalho. Aqueles relatórios com os dados das emendas, para onde vai, quanto e quando, e também com a proibição de saques em dinheiro e das chamadas contas de passagem, por onde o dinheiro passa antes de ser sacado. o que, segundo o ministro Flávio Dino, obriga a adoção de novas medidas para a execução das emendas individuais. Na decisão, o ministro pede que o diretor-geral da Polícia Federal, Andrei Rodrigues, verifique a existência de indícios de crimes, que abra novos procedimentos, se for o caso, e que priorize essas transferências auditadas pelo TCU. Pede ainda que o Ministério da Gestão se manifeste em 10 dias com relação às fragilidades encontradas no TransfereGov. Outros pedidos, para que os estados e municípios, a partir do ano que vem, usem uma codificação contábil padronizada, para que a Controladoria Geral da União apresente informações sobre auditorias em equipamentos e emendas para o terceiro setor e para que o Executivo, a Câmara e o Senado se manifestem em 10 dias. Mesmo prazo vai ter o deputado Lindbergh Farias, do PT, para explicar emendas na Conab, que teriam sido destinadas à compra de alimentos de cooperativas fora do estado dele, o Rio de Janeiro, numa denúncia feita pelo deputado Gustavo Gayer, do PL. O deputado Lindbergh Farias ainda não se pronunciou sobre o assunto. Da Rádio Nacional em Brasília, Priscila Mazenotti.
4: Uma tragédia ocorreu no porto de Nova York, onde um barco virou, resultando na morte de uma mulher e um bebê de apenas 5 meses. O incidente, que aconteceu na noite de sábado, mobilizou equipes de resgate e a guarda costeira dos Estados Unidos. As autoridades estão investigando as circunstâncias do acidente, que chocou a comunidade local. A perda de vidas, especialmente a de uma criança, gerou grande comoção e levantou questões sobre a segurança da navegação na área.
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7: O planejamento de uma carreira profissional de sucesso consiste nos seguintes pilares. Tenha metas de curto, médio e longo prazo. Invista em capacitação. Aprenda a trabalhar em equipe. Potencialize seus pontos fortes. Tenha sempre autoconfiança. Seja sempre pontual em todos os seus compromissos. Dê o seu melhor na sua rotina de trabalho. Construa uma boa rede de contatos. Cuide da sua imagem pessoal. Seja sempre um inovador em sua área. 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
6: Estamos de volta com o Jornal Conexão Notícias. Agora tem as informações do esporte.
4: O Cruzeiro venceu o Mirassol por 3-1 no Mineirão pela 22ª rodada do Campeonato Brasileiro. A Raposa abriu o placar com João Marcelo e ampliou com Caio Jorge. O Mirassol descontou com Reinaldo, de pênalti. Mas o Cruzeiro voltou a marcar com Wesley, estreante que saiu do banco e fechou a vitória. Como resultado, o Cruzeiro ganhou força na briga pelas primeiras posições do Brasileirão e chega embalado para o próximo desafio contra o Flamengo. Já o Mirassol não conseguiu reagir após o terceiro gol e segue pressionado na competição. O Mônaco, comandado por Felipe Luiz, venceu o Liverpool por 3-2, em amistoso disputado em Anfield. A equipe inglesa abriu 2 gols de vantagem ainda no primeiro tempo, com Isaac e Wirtz. Mas o time francês reagiu antes do intervalo, com Golovin, de pênalti. Na segunda etapa, o Mônaco voltou melhor, e buscou a virada com Bieret aos 11 minutos e Brunner aos 43. A vitória teve um significado especial para Felipe Luiz, que completou 41 anos neste domingo e conquistou sua primeira grande vitória como treinador no futebol europeu. Yannick Sinner anunciou que desistiu de disputar o Masters 1000 de Cincinnati, nos Estados Unidos. O número 1 do mundo explicou que vem sentindo incômodos no joelho direito e, mesmo após trabalhar com sua equipe médica, ainda não se considera em condições de competir. O torneio começa na terça-feira, dia 11. Com a decisão, Sinner agora concentra sua recuperação e preparação no US Open, último Grand Slam da temporada, que será disputado entre 23 de agosto e 13 de setembro. A prioridade do italiano é estar totalmente recuperado para o torneio em Nova York e evitar que o problema no joelho se agrave.
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4: O ex-jogador de futebol Jadson, com passagens por Atlético e Corinthians, foi solto após ser detido no sábado sob acusação de violência doméstica. Ele responderá ao processo em liberdade, conforme decisão judicial. A juíza responsável pelo caso concedeu liberdade provisória, mas determinou medidas protetivas para a vítima. O incidente reacende o debate sobre a violência doméstica e a responsabilidade de figuras públicas. O chanceler brasileiro Mauro Vieira declarou que a Argentina precisa cessar imediatamente as agressões contra o presidente Luiz Inácio Lula da Silva, para que as relações diplomáticas entre os dois países voltem à normalidade. As declarações foram feitas em entrevista a um jornal argentino, destacando a gravidade das ofensas proferidas pelo presidente Javier Milei. Vieira ressaltou que as agressões de Milei não foram pontuais, mas repetidas em diversas ocasiões, atingindo não apenas pessoas, mas também as instituições brasileiras. A tensão diplomática tem sido um ponto de atrito significativo na política externa da região. O ministro Alexandre de Moraes, do Supremo Tribunal Federal, negou no domingo o pedido da defesa de Jair Bolsonaro para que seus filhos pudessem visitá-lo no Dia dos Pais. A solicitação incluía Carlos, Jair Renan e Flávio Bolsonaro. Moraes manteve as restrições de visitas já determinadas, citando uma decisão que suspendeu por 30 dias as visitas ao ex-presidente, com exceção de atendimentos médicos, fisioterapia e advogados. A defesa argumentou o significado especial da data para a convivência familiar.
12: Dados da Polícia Civil mostram que os conflitos dentro do ambiente familiar continuam sendo a principal causa das fugas de adolescentes no estado. A instituição alerta que o fortalecimento do diálogo e da confiança entre pais e filhos é fundamental para prevenir esse tipo de ocorrência. De acordo com a delegada Juliana Viga, titular da Delegacia Especializada em Proteção à Criança e ao Adolescente, esses casos são elucidados rapidamente.
13: Às vezes é um parente que leva a criança sem avisar o outro pai, o responsável, ou a mãe, ou o adolescente que muitas vezes não está aceitando a forma de criação dos pais.
12: A delegada também reforça que não é necessário esperar 24 horas para registrar um boletim de ocorrência. Em casos de desaparecimento, a família deve procurar imediatamente uma delegacia e informar o ocorrido. Isso pode aumentar as chances de localização.
13: Os pais, dando falta desse filho, pode procurar a delegacia, porque a partir do momento que a delegacia é procurada, a gente tem uma metodologia, uma sequência de trabalhos para elucidar esse desaparecimento. Então a gente divulga fotografias, a gente encaminha ofícios para tentar encontrar esse adolescente ou essa criança, né? E sim, é muito bom você saber com quem os filhos estão andando, quais são as amizades dele e ter aquele diálogo. É sempre importante saber como foi na escola, quem são seus amigos. É muito importante conhecer a rede de amigos.
12: Dados do Sistema Nacional de Informações de Segurança Pública mostram que, entre janeiro e maio deste ano, o Amazonas registrou 389 casos de desaparecimento e 286 localizações de pessoas. Isso significa que a cada 100 registros, cerca de 74 pessoas são encontradas. O índice de localização é ainda maior entre crianças e adolescentes, com mais de 81% dos casos solucionados. Mesmo assim, especialistas destacam que o desaparecimento de um familiar é uma das situações mais angustiantes para qualquer família e reforçam a importância da prevenção e da denúncia imediata. Da Rádio Encontro das Águas, com produção de Thalia Siqueira, para a Rádio Nacional, Carlos Araújo.
14: os brasileiros sacaram mais dinheiro da poupança do que guardaram em julho. De acordo com dados do Banco Central divulgados no mês passado, foram depositados 370 bilhões de reais, enquanto as retiradas somaram 377 bilhões, uma diferença de pouco mais de 7 bilhões. Tanto os saques quanto os depósitos diminuíram em relação ao mês anterior. Apesar da retirada líquida registrada em julho, o estoque de dinheiro na caderneta de poupança seguiu próxima ao valor de junho, em pouco mais de 1 trilhão de reais. No sistema brasileiro de poupança e empréstimo, utilizado no financiamento imobiliário, o saldo final ficou próximo de 762 bilhões de reais após queda em julho. Já a poupança rural ficou estável, com 257 bilhões de reais. Com informações da Agência Brasil, da Rádio Nacional em Brasília, Gabriel Brum.
15: A Guarda Revolucionária do Irã anunciou que o Estreito de Hormuz, vital para o transporte global de energia, só será reaberto se os Estados Unidos pagarem indenizações pelos danos da guerra. O bloqueio, imposto após ataques de Estados Unidos e Israel em fevereiro, intensifica a crise na região. Teherã endurece as condições, exigindo o fim definitivo do conflito, a suspensão de sanções e a liberação de ativos congelados. Enquanto negociações com Omã avançam, o Irã nega conversas diretas com Washington, mantendo a pressão sobre a comunidade internacional.
16: O crime organizado tem expandido suas operações no Brasil, focando na falsificação de cigarros paraguaios. Essa atividade ilícita representa um desafio crescente para as autoridades brasileiras, impactando a economia e a segurança pública. O avanço dessa prática criminosa destaca a necessidade de ações mais eficazes de fiscalização e combate ao contrabando nas fronteiras. A falsificação de produtos não só gera perdas fiscais, mas também financia outras atividades ilegais, fortalecendo redes criminosas.
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6: Conexão Notícias fica por aqui. Voltaremos na próxima edição.
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0: O dólar fechou cotado a R$ 5,08, em queda após a divulgação de dados mais fracos da economia dos Estados Unidos. O cenário reforçou a expectativa de que o Banco Central norte-americano possa reduzir a taxa de juros nas próximas reuniões. O relatório Payroll mostrou o fechamento de 23 mil vagas de trabalho em julho, enquanto o mercado esperava a criação de 80 mil postos. Já a taxa de desemprego ficou em 4,1%, indicando desaceleração da atividade econômica no país. Com isso, o índice DXY, que mede a força do dólar frente a outras moedas globais, fechou aos 99,98 pontos. Os dados são da Investing.com. Reportagem Viviane Bessa.
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2: 14 horas e 8 minutos.
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5: Está no ar. Oi, e aí, tudo jóia? Tudo certo contigo? Excelente início de semana, segundou aqui na rádio, é mais uma edição do nosso Encontro Musicalíssimo. Mixtape, a gente junta tudo, mistura aqui, leva pra você o que é sucesso em todo o Brasil. Bora, só vamos! Eu sou o Fernando Marinho e é um prazer estar contigo aqui na rádio, nessa edição imperdível. Excelente, viu? Excelente semana, produtiva, otimista e recheada de coisas boas.
6: Segunda-feira e a gente começa com o sucesso dela, Simone Mendes.

0: Léo Santana!
1: E aí, tá curtindo a nossa programação? Que bacana, rapaz! Ter você por aqui junto com a gente, os melhores artistas, uma playlist muito massa, feita pra você que não abre mão da boa música, daquele clima gostoso, a melhor vibe do teu rádio. Gruda aí, vem com a gente que tem muito mais na sequência.

Quanta música boa, hein, rapaz? Que é isso? Esse é o nosso mixtape aqui pra você, na sua rádio. Ô, beleza, que bom saber que você tá junto com a gente por aí. Valeu a sintonia. E por aqui o sucesso é garantido. Os melhores artistas, as melhores músicas, você curte aqui com a gente, no mixtape. Daqui a pouco a gente volta trazendo muito mais. Segura por aí. Sim.

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1: E a Federação Internacional de Automobilismo, FIA, órgão regulador da Fórmula 1, está considerando fornecer motores às equipes clientes a partir de 2031, já que a categoria parece destinada a adotar o retorno do V8. O presidente da FIA e o chefe da F1 estão de acordo quanto à mudança para unidades de potência mais baratas, mais leves e mais barulhentas para o próximo ciclo de regulamentos. Ao introduzir motores mais baratos, o órgão poderia forçar as equipes a construir seus próprios motores ou adquirir unidades de potência já prontas de terceiros, encerrando efetivamente a era dos times clientes.
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duas meninas de 3 e 5 anos foram encontradas mortas dentro de um carro na manhã de domingo, Dia dos Pais, na Zona Sul de São Paulo. O pai das crianças, de 24 anos, foi preso em flagrante por homicídio e violência doméstica. Segundo a Polícia Militar, o homem se apresentou e confessou ter matado as filhas por asfixia, motivado por ciúmes da ex-companheira. A mãe das vítimas relatou que o pai havia buscado as crianças no sábado e feito ameaças.

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0: Voltamos de volta por aqui trazendo o nosso mixtape. Eu sou o Fernando, bem-vindo, bem-vinda. Você que tá chegando agora também, curte tudo por aqui. E vamos conferindo junto e misturado nesse mix gostoso demais. E já tem mais sucesso chegando por aí, viu?
1: Ela é louca, muito louca. Eu gosto muito.

0: Opa! E a gente vai seguindo por aqui ouvindo muita música. Bem-vindo, bem-vinda. Fica à vontade. Você tá curtindo o Mixtape, o melhor mix pra você que não abre mão de muita música no teu rádio. 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

0: locomotiva do sucesso. Que é isso, rapaz? Eita, nós! É uma atrás da outra. Bom demais, hein? Bom demais. É pra você ligar o rádio, é pra você deixar rolar aí. Tá no aplicativo da rádio, tá no site. Você vai aí, ó, deixa o rádio ligado, deixa a musicalidade invadir e vai fazendo tuas coisas aí, ó. Você não para, né? O bacana do rádio é isso, que você tem essa liberdade. Você deixa rolar e fica à vontade pra fazer o que você tá fazendo. É isso aí. Bora junto? Bora curtindo? Daqui a pouco tem mais. Segura, segura, porque está no ar o...
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4: Muito bem, voltamos com o último bloco de hoje do Info News. O ministro da Fazenda, Dário Durigan, afirmou que o governo considera preocupante a projeção de crescimento da dívida pública brasileira nos próximos anos. A declaração foi dada após o endividamento do país atingir o maior nível desde 2021. Durigan disse que a prioridade continuará sendo melhorar as contas públicas por meio do controle de despesas e da redução de benefícios fiscais. O ministro afirmou que o governo pretende manter esse compromisso nos próximos anos e negou que exista um cenário de descontrole fiscal. O ministro reconheceu, porém, que há dificuldades na rolagem da dívida pública, processo de emissão de novos títulos para pagar os que estão vencendo. Ele explicou que os juros elevados tornam essa operação ainda mais difícil e aumentam os desafios para reduzir o endividamento. Durigan também destacou que fatores externos, como conflitos internacionais e os juros dos Estados Unidos, influenciam o cenário econômico brasileiro. Apesar disso, afirmou que o fortalecimento da política fiscal é fundamental para reduzir os juros e melhorar as condições da economia. Encerramos assim mais um Info News. Eu sou o Silva Júnior e amanhã a gente volta com mais notícias para você. Grande abraço e ótimo início de semana.
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5: O Dia dos Pais no Brasil é comemorado anualmente no segundo domingo de agosto. A data foi escolhida pelo publicitário Silvio Behring, que era diretor do jornal O Globo e a Rádio Globo, com o objetivo de atrair anúncios de produtos que poderiam ser dados como presente para os pais. O primeiro Dia dos Pais foi celebrado no Brasil em 16 de agosto de 1953.
6: O dólar fechou cotado a R$ 5,08, em queda após a divulgação de dados mais fracos da economia dos Estados Unidos. O cenário reforçou a expectativa de que o Banco Central norte-americano possa reduzir a taxa de juros nas próximas reuniões. O relatório Payroll mostrou o fechamento de 23 mil vagas de trabalho em julho, enquanto o mercado esperava a criação de 80 mil postos. Já a taxa de desemprego ficou em 4,1%, indicando desaceleração da atividade econômica no país. Com isso, o índice DXY, que mede a força do dólar frente a outras moedas globais, fechou aos 99,98 pontos. Os dados são da Investing.com. Reportagem Viviane Bessa.
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8: Palmeiras e Internacional empataram em 0 a 0 no Allianz Parque, pela 22ª rodada do Campeonato Brasileiro. O líder do campeonato teve mais iniciativa durante boa parte da partida, mas encontrou dificuldades para superar a defesa colorada e acabou parando nas boas defesas do goleiro do Inter. Com o empate, o Palmeiras soma mais um ponto e mantém a liderança do Brasileirão, enquanto o Internacional também conquista um resultado importante fora de casa. A equipe paulista, que vinha de uma sequência positiva, não conseguiu transformar o domínio territorial em gols e deixou escapar a oportunidade de ampliar sua vantagem na ponta.
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Voltamos de volta por aqui com você. E aí, como é que tá essa força? Tudo joinha? Tudo certo? Maravilha! E a gente vai seguindo com esse musical delicioso, essa nossa programação gostosa demais com você, ouvinte, em qualquer lugar aí nos ouvindo. Um beijo no seu coração. Vamos seguindo com elas agora, as gêmeas Maiara e Maraísa.

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0: Quanto sucesso aqui na rádio! Esse foi o nosso mixtape. A gente vai ficando por aqui. Encontro marcado contigo amanhã. Um beijo no seu coração. Se cuida aí onde quer que você esteja. Encontro marcado, hein? Curtindo o melhor da música, aquele mix gostoso que incrementa, né não? Beijo, cheiro e até amanhã.
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5: O Juventude venceu o Novo Horizontino por 1 a 0, no estádio Jorge Ismael de Biasi, pela 21ª rodada da Série B do Campeonato Brasileiro. O único gol da partida foi marcado por Raí Silva, que contou com um desvio na defesa para superar o goleiro Jorge e garantir a vitória da equipe gaúcha. Com o resultado, o Juventude chegou aos 38 pontos e se isolou na vice-liderança da competição, ficando apenas 2 pontos atrás do líder Criciúna. Mesmo com a derrota, o Novo Horizontino permanece no G6, na sexta colocação com 33 pontos, e segue na briga pelo acesso à Série A.
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6: É hora de ficar bem informado. Mais uma edição do Info News desta segunda-feira está no ar e essa é a notícia de agora. Placas-mãe de fabricantes como Asus, Gigabyte e MSI podem ficar mais caras ainda neste ano por causa do aumento dos custos de produção. A expectativa é que os reajustes ocorram nos próximos meses, embora nenhuma das empresas tenha confirmado a medida. O aumento é atribuído à alta nos preços das matérias-primas e componentes usados na fabricação dos mesmos, como placas de circuito, impresso, capacitores e cobre. Ao mesmo tempo, a queda na venda de computadores montados também pressiona os fabricantes que precisam diluir custos fixos em um volume menor de produtos. De acordo com informações do setor, os reajustes podem chegar a 50% em alguns modelos. Os consumidores, porém, podem não sentir o impacto imediatamente, já que os estoques atuais ainda devem ser vendidos pelos preços praticados atualmente. A tendência é que os novos valores apareçam gradualmente na medida que distribuidores e varejistas renovarem seus estoques. O mercado de computadores já enfrenta altas em componentes com memória RAM, armazenamento, placas de vídeo e processadores, que amplia a pressão sobre os preços finais. Daqui a pouco mais informações aqui no Info News. Fique ligado!
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8: 15 horas e 40 minutos.
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11: Previsão do tempo para segunda-feira, 10 de agosto de 2026. Região Sul, em Florianópolis, Santa Catarina, céu com muitas nuvens e pancadas de chuva isoladas. Os termômetros registram mínima de 10 e máxima de 14 graus. A umidade relativa do ar fica entre 95% e 75%. Santa Rosa, no Rio Grande do Sul, sopra velhinhas com céu cheio de nuvens, com chuva isolada. isolada. Previsão de dia mais frio, com termômetros registrando mínima de 8 e máxima de 13 graus. A umidade relativa do ar oscila entre 80% e 60%. Você ouviu a previsão do tempo para segunda-feira, 10 de agosto de 2026, com informações do IBGE Cidades e do Instituto Nacional de Meteorologia, INMET.
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0: Começando mais um show da tarde pra você. Sejam todos bem-vindos, aqui é o seu momento de muita energia positiva e de música boa. Bora começar com o pé direito, hein? Prepare-se pra mais uma super tarde repleta de interatividade e, é claro, os melhores hits. Vamos nessa!

0: Valeu, valeu.
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4: Botafogo e Fluminense empataram em 1-1 no estádio Nilton Santos, pela 22ª rodada do Campeonato Brasileiro. O Botafogo saiu na frente ainda no primeiro tempo, com Alex Telles, que marcou um golaço de falta. Na volta do intervalo, o Fluminense reagiu e chegou ao empate com Ignacio, de cabeça. O resultado manteve o Fluminense no G4 do Brasileirão, com 35 pontos, enquanto o Botafogo chegou aos 30 pontos e ocupa a 7ª posição. O clássico foi equilibrado e terminou com um ponto para cada lado, deixando as duas equipes de olho na sequência da competição.
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0: O dólar fechou cotado a R$ 5,08, em queda após a divulgação de dados mais fracos da economia dos Estados Unidos. O cenário reforçou a expectativa de que o Banco Central norte-americano possa reduzir a taxa de juros nas próximas reuniões. O relatório Payroll mostrou o fechamento de 23 mil vagas de trabalho em julho, enquanto o mercado esperava a criação de 80 mil postos. Já a taxa de desemprego ficou em 4,1%, indicando desaceleração da atividade econômica no país. Com isso, o índice DXY, que mede a força do dólar frente a outras moedas globais, fechou aos 99,98 pontos. Os dados são da Investing.com. Reportagem Viviane Bessa.
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2: Na abordagem para vender ao cliente dentro de uma loja, o vendedor pode se utilizar da percepção em três situações. A primeira é a sinestésica, quando o cliente usa o tato para conhecer em produtos, para ele decidir a compra. Muitos gostam de tocar ou pegar o produto para sentir o seu peso, a sua consistência e outras informações. A segunda situação é auditiva, quando o cliente fica atento a tudo que o vendedor fala. Assim, o vendedor tem que ter uma voz agradável, não falar alto, não responder com frases curtas e grossas. O vendedor deverá dar todas as informações possíveis ao cliente sobre o produto e condições de pagamento. A terceira situação é o visual, quando o cliente adquire o produto sempre no olhar e levando em consideração a beleza, a cor, o modelo, o tamanho que envolve este produto e com a ajuda do vendedor, ele acaba comprando o produto. Por meio de uma pesquisa da Confederação Nacional dos Dirigentes Lojistas, CNDL, afirmou que 70% dos consumidores compram pelo visual. Olhar, a beleza, cor, tamanho, forma. 20% pelo auditivo, pelo que o vendedor transmite pela fala. E 10% pelo sinestésico, onde o cliente toca o produto.
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6: Olá, é hora de ficar muito bem informado. O Info News está no ar. Muito prazer, eu sou o Silva Júnior. Hoje é segunda-feira, 10 de agosto de 2026. A Agência Nacional de Telecomunicações intensificou o combate às chamadas antenas falsas, usadas por criminosos para aplicar golpes por mensagens de texto. Desde o início de 2025, 11 equipamentos ilegais foram apreendidos em São Paulo e no Rio de Janeiro. As antenas bloqueiam o sinal das operadoras e exploram uma falha na rede 2G para enviar até 100 mil mensagens fraudulentas por dia. Os equipamentos podem atingir celulares em um raio de cerca de 2 quilômetros e costumam ser instalados em áreas de grande circulação. A Anatel informou que esses dispositivos exigem alto investimento e conhecimento técnico para funcionar. As investigações são realizadas em conjunto com a Polícia Civil, que atua na identificação dos responsáveis e dos locais onde os equipamentos são instalados. A orientação é evitar clicar em links recebidos por SMS e manter o celular atualizado com os recursos de segurança disponíveis. Sempre que possível, também é recomendado utilizar apenas redes mais modernas, reduzindo o risco de conexão com antenas clandestinas. Daqui a pouco, mais informações aqui no Info News. Fique ligado!
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8: Oi, gente! Nós estamos chegando aqui na nossa rádio preferida. Maravilha de programação, né, Chuchu? Como é que você tá? Tudo bem? Joia! Ei, coisa boa! Hoje é segunda-feira, dia 10 de agosto de 2026. Muito bom estar aqui, tá? A gente tá começando mais uma semana juntos, né? E com previsões astrais para saber como é que fica para você e para mim. Vamos começar então, bora! Alô, você de Áries! Segundo, você tá começando com muito pique para priorizar carreira, mas não mostre seus planos para qualquer um, viu? As amizades ganham destaque hoje. A conquista pode surpreender se a galera te der uma ajudinha. Se já tem compromisso, a sintonia com o par vai crescer e aquecer o coração. Número de hoje, Áries. Para vocês é o 11, a cor rosa. Você começa a segunda com grandes planos, viu, Tourinho? Pode se sair melhor agindo em equipe na parte da manhã. Aproveite para fazer planos a longo prazo e conquistar o reconhecimento que merece. Tudo indica que vai curtir momentos gostosos com quem ama e o romance fica mais sólido hoje. Número da sorte é o 46, a cor é o preto. Gêmeos, você pode aproveitar para colocar em prática algumas mudanças, inclusive na vida profissional. Depois, se está procurando emprego, os amigos podem dar aquela ajuda e indicar novas vagas, hein? A paquera promete muitas novidades e nem a distância será um problema se cair de amores por alguém. Seu bom humor tem tudo para encantar o par. Número de hoje, Gêmeos, é o 4, a cor azul esverdeado. E você de Câncer, junte suas forças com quem tem menos objetivos. Pronto, olha só, em parceria vai ser melhor, a melhor pedida para se dar bem, viu? Aproveite para encarar assuntos pendentes antes de se envolver em novas tarefas. A chance de descobrir um segredo e seguir a sua intuição afiada, viu? Altas doses de paixão deixam o par aos seus pés. Número de hoje, Câncer, é o 25, a cor é o azul. E assim, ponto final, terminamos o primeiro bloco. Daqui a pouco a gente volta e aí eu falo pra você de Leão, Virgem, Libra e Escorpião. Continue com a gente, até daqui a pouco.
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11: Depois desse breve intervalo comercial, a gente tá de volta aqui com mais uma dose de música boa no seu Show da Tarde. Tá prontinho aí pra embalar mais ainda as melhores? E aí, tá prontinho pra ouvir aí somente as mais da tarde? Então se liga e vem junto com a gente. Tamo de volta.

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1: 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Magia. Obrigado, meu irmãozinho. Deus abençoe você. Muito sucesso.
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5: O Paris Saint-Germain anunciou a contratação do lateral esquerdo Lucas Digne, que estava no Aston Villa. O francês assinou contrato por 3 temporadas, até 2029, e chega ao clube parisiense por cerca de 41 milhões de reais. Aos 33 anos, Digne retorna ao PSG 11 anos depois de sua primeira passagem pela equipe. Digne foi titular da França na Copa do Mundo de 2026, disputando os 6 jogos da seleção no torneio, que terminou com a equipe francesa nas semifinais. No PSG, ele reencontrará um clube onde conquistou 2 títulos do campeonato francês, além de uma Copa da França e 2 Copas da Liga durante sua primeira passagem, entre 2013 e 2015.
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7: Oi, gente, tudo bem, Chuchu? Nós estamos de volta aqui na nossa rádio preferida, maravilha de programação. Hoje, segunda-feira, sua linda, mais uma semana que a gente começa aqui, claro, né, na sua companhia, fica muito mais gostoso, mais produtivo. Bora lá trazer dicas astrais? Alô, você de Leão! Você está começando com muito foco nas tarefas e pode encerrar algumas pendências que ficaram pelo caminho. Olha, à tarde será mais fácil cuidar dos serviços que podem ser feitas em equipe, né? Ou feitos em equipe, então confie no seu potencial e faça sua parte. O romance promete bons momentos mais tarde, o companheirismo tem tudo para crescer, tá, Leãozinho? Número de hoje é o 46, a cor é o vermelho. Você tá começando o dia com uma dose extra de sorte e criatividade para cuidar de tudo que cai no seu colo, viu, Virgem? A Lua, ela entra em Aquário e avisa que seu jeito prático de lidar com o serviço será um trunfo na hora de resolver qualquer pendência. A saúde pede alguns cuidados, hein? E mudanças nos hábitos também. Os assuntos amorosos contam com energias mais positivas pela manhã. Número de hoje, Virgem, é o 26. A cor é o cinza. Libra, amores! Quem trabalha em casa ou precisa lidar com tarefas de rotina pode sair melhor logo cedo. Depois, com a Lua iluminando seu paraíso astral, você pode fazer contatos no trabalho, mostrar suas ideias e cuidar de tarefas que exigem criatividade. O romance conta com ótimas energias, seja na conquista ou nos momentos a dois, viu? Libra, número de hoje, 17, a cor violeta. Escorpião. E você de Escorpião? Hoje você pode tirar proveito da sua habilidade de comunicação para adiantar as coisas no serviço. Aproveite para finalizar as tarefas que precisam de foco e dedicação, porque Sol e Mercúrio reforçam sua dedicação hoje, né? O romance fica animado, viu? Se adiantar os contatinhos, pode fazer sucesso na conquista. Número de hoje é o 20, a cor lilás. E assim, ponto final, terminamos o segundo bloco, gente. Daqui a pouco a gente volta e aí eu vou terminar falando para você de Sagitário, Capricórnio, Aquário e Peixes. Continue com a gente. Até daqui a pouco, viu?
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8: O ministro Alexandre de Moraes, do Supremo Tribunal Federal, negou no domingo o pedido da defesa de Jair Bolsonaro para que seus filhos pudessem visitá-lo no Dia dos Pais. A solicitação incluía Carlos, Jair Renan e Flávio Bolsonaro. Moraes manteve as restrições de visitas já determinadas, citando uma decisão que suspendeu por 30 dias as visitas ao ex-presidente, com exceção de atendimentos médicos, fisioterapia e advogados. A defesa argumentou o significado especial da data para a convivência familiar.
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0: Para mais um super bloco musical repleto de sucessos aqui no seu Show da Tarde. Ó, espero que você esteja animadão aí, hein? Pois estamos aqui naquele clima, daquele jeito, no pique, hein? Bora aumentar o volume aí porque músicas incríveis vão rolar a partir de agora.
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0: 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Teve início, no último sábado, a pré-venda dos ingressos para o Campeonato Mundial de Clubes de Vôlei Feminino da Federação Internacional de Voleibol. Lembrando que o campeonato será disputado em dezembro em São Paulo. E quem comprar na pré-venda poderá adquirir também o passaporte, que custa R$ 1.300 e permite acompanhar todos os jogos do Mundial. Esse modelo só estará disponível apenas na pré-venda. O Dia dos Pais é celebrado anualmente no Brasil na segunda semana de agosto. Mas em outros países a data é celebrada em outros dias. Você sabia? Nos Estados Unidos e Inglaterra, o Dia dos Pais é celebrado no terceiro domingo de junho. Já em alguns países ocidentais, geralmente a data coincide com o dia cristão em que se comemora o dia de São José, pai adotivo de Jesus, 19 de março. A data pode mudar. Mas o objetivo é o mesmo, homenagear todos os pais.
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2: Oi, gente! Nós estamos de volta aqui na nossa rádio preferida. Maravilha de programação, Xuxu. Hoje dia... segunda-feira, né? Segunda-feira, estamos aqui, firme e forte, mais uma semana começando. É dia de pegar firme, né? Para começar muito bem a semana, para que ela vá e termine bem também. Começa bem, termina bem, né? É isso. Bom, vamos lá então para terminar o nosso horóscopo de hoje, bora? Alô, você de Sagitário! Sagitário! As finanças contam com as melhores vibes e quem trabalha em casa ou com produtos e serviços para casa tem tudo para se sair na frente nesta segunda. Com um raciocínio rápido e boas ideias, você vai resolver tarefas que dependem da sua habilidade para se comunicar rapidinho. Pode aguardar novidades na paquera. Romantismo e altas doses de carinho animam a vida a dois. Sagita 22 é o número, a cor verde esmeralda. Capricórnio. Olha, você conta com muita energia para correr atrás dos seus interesses, Capricórnio. Se está sonhando em encher um bolso, saiba que seu esforço no trabalho conta com as melhores vibes. Você e o mozão podem se entender melhor logo cedo. À noite, a dica é controlar o ciúme, tá? Número de hoje pra você de Capricórnio é o 34, a cor é o azul royal. Aquário! Aquário, ouvi sua intuição, será uma ótima maneira de identificar bons negócios e encher o bolso, viu, bebê? A lua entra em seu signo à tarde e você vai esbanjar disposição pra encarar tudo que aparecer pela frente. A 2, um astral mais leve garante momentos animados com quem ama. Número de hoje, Aquário, é o 10, a cor amarelo. E você de peixes, segundo, né, pisciano, pisciana, a dica dos astros é apostar na cooperação para melhorar sua produtividade no serviço. As tarefas que podem ser feitas a sós ou com boas perspectivas de se tornarem lucrativas têm mais chance de dar certo. A conquista fica meio parada. Confiança será essencial para manter a paz com quem ama, tá? Número de hoje é o 40, cor azul turquesa. E assim... ponto final, terminamos o nosso horóscopo de hoje, prometendo voltar com certeza amanhã aqui na nossa rádio. Forte abraço pra você, um beijo, se cuida, juízo, tá, bebê? E até amanhã, tchau!
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O dólar fechou cotado a R$ 5,08, em queda após a divulgação de dados mais fracos da economia dos Estados Unidos. O cenário reforçou a expectativa de que o Banco Central norte-americano possa reduzir a taxa de juros nas próximas reuniões. O relatório Payroll mostrou o fechamento de 23 mil vagas de trabalho em julho, enquanto o mercado esperava a criação de 80 mil postos. Já a taxa de desemprego ficou em 4,1%, indicando 23 mil vagas de trabalho em julho, enquanto o mercado esperava a criação de 80 mil postos. Já a taxa de desemprego ficou em

0: Chanceler brasileiro Mauro Vieira declarou que a Argentina precisa cessar imediatamente as agressões contra o presidente Luiz Inácio Lula da Silva, para que as relações diplomáticas entre os dois países voltem à normalidade. As declarações foram feitas em entrevista a um jornal argentino, destacando a gravidade das ofensas proferidas pelo presidente Javier Milei. Vieira ressaltou que as agressões de Milei não foram pontuais, mas repetidas em diversas ocasiões, atingindo não apenas pessoas, mas também as instituições brasileiras. A tensão diplomática tem sido um ponto de atrito significativo na política externa da região.
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5: Depois desse breve intervalo comercial, a gente tá de volta aqui com mais uma dose de música boa no seu Show da Tarde. Tá prontinho aí pra embalar mais ainda as melhores? E aí, tá prontinho pra ouvir aí somente as mais da tarde? Então se liga e vem junto com a gente. Tamo de volta.

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Na última sexta-feira, Rebeca Andrade participou do Campeonato Brasileiro de Ginástica Artística representando o Flamengo e conseguiu a maior nota do mundo no salto, 14.800. Essa é a maior nota do mundo em salto nesse ano. Lembrando que Rebeca ficou quase 2 anos afastada após os Jogos Olímpicos de Paris. E ela vai acrescentar a trave no seu repertório no Mundial que será realizado em outubro na Holanda.

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O ex-jogador de futebol Jadson, com passagens por Atlético e Corinthians, foi solto após ser detido no sábado sob acusação de violência doméstica. Ele responderá ao processo em liberdade, conforme decisão judicial. A juíza responsável pelo caso concedeu liberdade provisória, mas determinou medidas protetivas para a vítima. O incidente reacende o debate sobre a violência doméstica e a responsabilidade de figuras públicas.

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1: Volta aqui com mais uma seleção musical do seu Show da Tarde. Olha, prepare-se porque essa seleção promete. Você vai cantar, você vai dançar, você vai se divertir ao som dos hits aí do momento, hein?

0: O Pleno do Superior Tribunal de Justiça Desportiva manteve na última sexta-feira a punição de Vitor Gabriel, que não poderá jogar pelo Inter, até o retorno de Gabriel Peck do Cruzeiro aos treinos, com prazo máximo de 180 dias. Lembrando que o zagueiro do Inter foi expulso aos 3 minutos do segundo tempo no jogo contra o Cruzeiro no dia 22 de agosto, o válido pelo Brasileirão Série A. Ele deu uma entrada forte que tirou sangue da canela de Peck. Peck sofreu uma fratura e está em recuperação.
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2: 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Começar um negócio não é fácil, mas não tenha medo de errar. Você sempre pode mudar tudo e começar de novo. Apenas comece, tente, você nunca vai saber antes de tentar. Vão aqui algumas dicas fundamentais para você iniciar o seu negócio. Defina e entenda seu público-alvo. Estude sua concorrência, supere suas crenças que limitam suas ideias e decisões, administre seu tempo, tenha uma boa rede de contatos, administre suas finanças. Um negócio de sucesso é aquele que conquista a confiança do seu cliente.
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4: Uma tragédia ocorreu no porto de Nova York, onde um barco virou, resultando na morte de uma mulher e um bebê de apenas 5 meses. O incidente, que aconteceu na noite de sábado, mobilizou equipes de resgate e a guarda costeira dos Estados Unidos. As autoridades estão investigando as circunstâncias do acidente, que chocou a comunidade local. A perda de vidas, especialmente a de uma criança, gerou grande comoção e levantou questões sobre a segurança da navegação na área.

volta pra você aqui ao vivo, hein? Com o seu show da tarde. Espero que todos estejam aí prontos pra curtir, pra aproveitar essa tarde aí empolgante ao som das melhores músicas. Ó, sem mais delongas, vamos nessa. Vamos tocar nossa primeira.

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1: O Fluminense confirmou que John Kennedy sofreu uma lesão no ligamento cruzado anterior do joelho direito e terá que fazer uma cirurgia. O prazo de recuperação não foi informado, mas ele não voltará a jogar mais nesse ano.

O dólar fechou cotado a R$ 5,08, em queda após a divulgação de dados mais fracos da economia dos Estados Unidos. O cenário reforçou a expectativa de que o Banco Central norte-americano possa reduzir a taxa de juros nas próximas reuniões. O relatório Payroll mostrou o fechamento de 23 mil vagas de trabalho em julho, enquanto o mercado esperava a criação de 80 mil postos. Já a taxa de desemprego ficou em 4,1%, indicando desaceleração da atividade econômica no país. Com isso, o índice DXY, que mede a força do dólar frente a outras moedas globais, fechou aos 99,98 pontos. Os dados são da Investing.com. Reportagem Viviane Bessa.

candidato do Novo à presidência, Romeu Zema, declarou um patrimônio pessoal de 178,7 milhões de reais à Justiça Eleitoral. Os dados foram apresentados ao Tribunal Superior Eleitoral e disponibilizados para consulta. Em comparação com a eleição de 2022, o valor declarado por Zema teve um aumento de 37,7%. A maior evolução ocorreu nas participações societárias e na reestruturação de investimentos em fundos, com destaque para participações em uma holding familiar e em instituição financeira.

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1: Depois desse breve intervalo comercial, a gente tá de volta aqui com mais uma dose de música boa no seu Show da Tarde, hein? Tá prontinho aí pra embalar mais ainda as melhores? E aí, tá prontinho pra ouvir aí somente as mais da tarde? Então se liga e vem junto com a gente. Tamo de volta aqui no seu Show da Tarde.
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3: Aí é música, meu amigo.
4: Por isso que você acaba com eles, né?
3: Vamos acabar com eles hoje. Posso começar?

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1: 17:48.
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3: As últimas do esporte, você confere agora nesta segunda-feira, 10 de agosto de 2026. Por aqui é o Kleber Salles e o Corinthians venceu o RB Bragantino na noite deste domingo por 2-0 no interior de São Paulo, viu? Com o resultado, o Timão fechará a rodada na sétima posição com 32 pontos. Somente um ponto separa o time de Fernando Diniz do G5 do Brasileirão. Os gols da partida foram marcados por Rodrigo Garro e Pedro Raul. Já o Bragantino caiu para o oitavo e fecha a 22ª rodada do Brasileirão com 31 pontos. Com a vitória, o Corinthians terá uma semana mais tranquila, né, para visitar o Rosário Central no primeiro jogo das oitavas de final da Libertadores da América. Já o Bragantino recebe o Atlético Mineiro na quarta, também pelas oitavas de final, mais da Copa Sul-Americana. Eu sou Kleber Salles e volto daqui a pouco com mais destaques do mundo da bola. Fique ligado, hein?
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O ex-marido de Maria da Penha, Marco Antônio Heredia Viveiros, foi preso após conceder uma entrevista sobre a tentativa de feminicídio contra a ativista. Havia uma medida protetiva em vigor que o impedia de divulgar informações sobre o caso a favor de Maria da Penha e de suas duas filhas. A prisão ocorre 20 anos após a sanção da Lei Maria da Penha, que resultou da luta da ativista por justiça. A legislação assegura direitos a mulheres em contextos de violência doméstica e familiar, e a prisão de Viveiros reforça a importância do cumprimento das medidas protetivas.

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3: Depois desse breve intervalo comercial, a gente tá de volta aqui com mais uma dose de música boa no seu Show da Tarde. Tá prontinho aí pra embalar mais ainda as melhores? E aí, tá prontinho pra ouvir aí somente as mais da tarde? Então se liga e vem junto com a gente. Tamo de volta.

0: foi assim, vou dar um beijo mais.
1: 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E assim chegamos ao fim de mais um show da tarde. Agradecemos aí a todos que nos acompanharam e que interagiram e que tornaram essa tarde tão especial. Curtiu, gostou, né? Então se liga, amanhã tem mais pra você, mais uma edição do programa Show da Tarde.

Cientistas preveem que o fenômeno climático El Niño atual pode se tornar um dos mais intensos das últimas décadas, com graves efeitos para a América Latina. A presidente do Peru, Keiko Fujimori, já incluiu a falta de segurança e o El Niño como emergências imediatas em suas prioridades de governo. O último relatório do Centro de Previsões Climáticas dos Estados Unidos indica 81% de probabilidade de um El Niño muito forte entre outubro e dezembro deste ano, com impactos que devem se estender até 2027. Governos de outros países, como Colômbia, México e Equador, já anunciaram medidas de reação às possíveis emergências climáticas.

0: 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O Dia dos Pais no Brasil é comemorado anualmente no segundo domingo de agosto. A data foi escolhida pelo publicitário Silvio Behring, que era diretor do jornal O Globo e a Rádio Globo, com o objetivo de atrair anúncios de produtos que poderiam ser dados como presente para os pais. O primeiro Dia dos Pais foi celebrado no Brasil em 16 de agosto de 1953.
1: 18 horas e 6 minutos.
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3: E o técnico Pedro Emanuel elogiou a atuação do Vasco no empate em 0-0 com o Bahia na Fonte Nova e destacou o esforço do elenco em meio à sequência de jogos. Mesmo na zona de rebaixamento, em 18º lugar, o treinador acredita que a evolução da equipe pode trazer resultados. Ele também afirmou que o Vasco não vai priorizar competições e entrará em campo sempre buscando a vitória. Próximo desafio será contra o Olímpia pela Sul-Americana. Eu sou Kleber Salles e volto daqui a pouco com mais esporte no seu rádio. As últimas você confere com a gente aqui todos os dias, hein?
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6: Fala aí, gente, tudo bem? Tudo tranquilo? Chegando aqui na sua rádio preferida, edição das 15 mais tocadas, hein? As 15 melhores do dia pra você nesta segunda-feira, aqui na sua rádio preferida. Vem comigo, eu sou Ricardo Oliveira e toda a área com você aqui na sua rádio.

0: O barulho, senhoras e senhores. Glória Groove!
1: Um sorriso no pagode.
0: Ouça!
1: Tamo junto, Bruno. Obrigado,
0: lindo demais, lindo demais.
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0: Que beleza vocês estão hoje.
1: Faz barulho quem tá gostando do pagode aí!
0: Ai,

0: melhores, as 15 mais tocadas aqui na sua rádio preferida. Que sequência legal, é assim, que sequência bacana, ó. Deixa eu dar uma refrescadinha na garganta ali, tomar uma água bem rapidinho. Daqui a pouquinho tamo de volta com as 15 mais tocadas pra você aqui na sua rádio.
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4: É, e o técnico Paulo Pezzolano comemorou o empate em 0-0 do Internacional com o Palmeiras no Nubank Park e destacou a atuação defensiva do Colorado diante do líder do Brasileirão. Apesar do bom resultado, o treinador lamentou as duas chances desperdiçadas nos acréscimos que poderiam ter garantido a vitória. Na zona de rebaixamento, com 23 pontos, o Inter agora terá dois jogos em casa contra Remo e Atlético Mineiro, e Pezzolano, né, considera fundamental vencer o próximo confronto. Eu sou Kleber Salles e volto daqui a pouco aqui no nosso Radar Esportivo. Continue ligado, hein?
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A Agência Nacional de Vigilância Sanitária determinou a apreensão de 6 tipos de sal que estavam sendo vendidos irregularmente no mercado. Os produtos eram anunciados como suplementos esportivos, mas não possuíam o registro sanitário necessário. Além da falta de registro, os sais apresentavam propagandas proibidas, o que levou à ação da Anvisa para proteger a saúde dos consumidores. A medida visa garantir a conformidade e segurança dos produtos comercializados.

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2: Voltamos aqui na sua rádio com as 15 mais tocadas da nossa programação. Aumenta o volume aí.

0: Sorriso Maroto!
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0: sem moderação, bebê. Para.
1: Encerrando, hein? As 15 mais tocadas da nossa programação nesta segunda-feira. Boa semana pra você. Obrigado pelo carinho, a companhia. Você que esteve com a gente aí desde o comecinho do programa. Até a próxima.
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5: Duas meninas de 3 e 5 anos foram encontradas mortas dentro de um carro na manhã de domingo, Dia dos Pais, na Zona Sul de São Paulo. O pai das crianças, de 24 anos, foi preso em flagrante por homicídio e violência doméstica. Segundo a Polícia Militar, o homem se apresentou e confessou ter matado as filhas por asfixia, motivado por ciúmes da ex-companheira. A mãe das vítimas relatou que o pai havia buscado as crianças no sábado e feito ameaças.
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6: O Dia dos Pais é celebrado anualmente no Brasil na segunda semana de agosto. Mas em outros países a data é celebrada em outros dias. Você sabia? Nos Estados Unidos e Inglaterra, o Dia dos Pais é celebrado no terceiro domingo de junho. Já em alguns países ocidentais, geralmente, a data coincide com o dia cristão em que se comemora o dia de São José, pai adotivo de Jesus, 19 de março. A data pode mudar, mas o objetivo é o mesmo, homenagear todos os pais.
7: Olha aí, aquele abraço bem brasileiro para nossa galera nos Estados Unidos e Canadá, ligados em casa ou na batalha do trabalho. Tamo junto! 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
9: E o goleiro Gabriel Brazão foi o principal alvo das críticas da torcida do Santos na derrota para o Atlético Paranaense por 2-0 na Vila Belmiro. O camisa 77 foi responsabilizado, né, principalmente pelo segundo gol marcado por Kevin Viveiros após uma saída considerada ruim. Nas redes sociais, torcedores questionaram o posicionamento e a atuação do goleiro. O resultado mantém o Santos pressionado na luta contra o rebaixamento no Campeonato Brasileiro. Eu sou Kleber Salles e esse foi o nosso Radar Esportivo. Grande abraço para você, uma ótima segunda-feira e até a nossa próxima edição, hein?
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10: 18 horas e 57 minutos.
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13: Previsão do tempo para segunda-feira, 10 de agosto de 2026. Região Sul, em Florianópolis, Santa Catarina, céu com muitas nuvens e pancadas de chuva isoladas. Os termômetros registram mínima de 10 e máxima de 14 graus. A umidade relativa do ar fica entre 95% e 75%. Santa Rosa, no Rio Grande do Sul, sopra velinhas com céu cheio de nuvens com chuva isolada. Previsão de dia mais frio, com termômetros registrando mínima de 8 e máxima de 13 graus. A umidade relativa do ar oscila entre 80 e 60%. Você ouviu a previsão do tempo para segunda-feira, 10 de agosto de 2026, com informações do IBGE Cidades e do Instituto Nacional de Meteorologia, INMET.
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18: Olá, e aí pessoal, beleza? Segunda-feira, graças a Deus, juntos aqui estamos para mais uma edição do Melhor do Sertanejo Universitário, para você curtir a partir de agora junto com a gente, 2 horas do Melhor da Arena, do Baladão, com muito sucesso e muito sertanejo bom no seu dial. Eu sou o Jonatas Gonçalves, estamos chegando. Com a melhor sequência sertaneja.
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0: negócio. Aqui é só modão, galera.
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0: Somos fãs pra caralho.
1: Não vou dar conta de terminar o DVD.
0: Porra, que alegria.
1: Eu não vou dar conta de terminar esse DVD. Como é que faz?
0: Não, mas não vem pra atrapalhar, não, mano. Deus abençoe muito vocês, velho. Muito, muito, muito.
1: Cara, esses caras aqui são fodas na vida de Diego Vitor Hugo. É sem palavras pra esquecer. Aí. Nós merecemos e o Berlândia também merece ter isso aqui.
2: 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Tem os lançamentos para você ficar por dentro das novidades e tem também o que foi sucesso em evidência ainda rolando por aqui no programa Arena Sertaneja. 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
4: E a Federação Internacional de Automobilismo, FIA, órgão regulador da Fórmula 1, está considerando fornecer motores às equipes clientes a partir de 2031, já que a categoria parece destinada a adotar o retorno do V8. O presidente da FIA e o chefe da F1 estão de acordo quanto à mudança para unidades de potência mais baratas, mais leves e mais barulhentas para o próximo ciclo de regulamentos. Ao introduzir motores mais baratos, o órgão poderia forçar as equipes a construir seus próprios motores ou adquirir unidades de potência já prontas de terceiros, encerrando efetivamente a era dos times clientes.
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5: O dólar fechou cotado a R$ 5,08, em queda após a divulgação de dados mais fracos da economia dos Estados Unidos. O cenário reforçou a expectativa de que o Banco Central norte-americano possa reduzir a taxa de juros nas próximas reuniões. O relatório Payroll mostrou o fechamento de 23 mil vagas de trabalho em julho, enquanto o mercado esperava a criação de 80 mil postos. Já a taxa de desemprego ficou em 4,1%, indicando desaceleração da atividade econômica no país. Com isso, o índice DXY, que mede a força do dólar frente a outras moedas globais, fechou aos 99,98 pontos. Os dados são da Investing.com. Reportagem Viviane Bessa.
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6: Autoajuda, conhecimento, vendas, atendimento, motivação. Melhorar suas vendas requer estratégias criativas nos seguintes pilares. Ajuda os clientes a alcançar seus objetivos. Pense no seu produto como parte do valor que você oferece. Use um ciclo de vendas mais longo. Concentre-se em oferecer soluções genuínas. Peça indicações de seus clientes atuais. Venda outros produtos ou serviços para seus melhores clientes. Mostre aos nossos clientes o sucesso de outros clientes na compra de seus produtos. Tenha compromisso com a integridade. Diga sempre a verdade.
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8: É hora de ficar bem informado. Mais uma edição do Info News desta segunda-feira está no ar e essa é a notícia de agora. Placas-mãe de fabricantes como Asus, Gigabyte e MSI podem ficar mais caras ainda neste ano por causa do aumento dos custos de produção. A expectativa é que os reajustes ocorram nos próximos meses, embora nenhuma das empresas tenha confirmado a medida. O aumento é atribuído à alta nos preços das matérias-primas e componentes usados na fabricação dos mesmos, como placas de circuito, impresso, capacitores e cobre. Ao mesmo tempo, a queda na venda de computadores montados também pressiona os fabricantes que precisam diluir custos fixos em um volume menor de produtos. De acordo com informações do setor, os reajustes podem chegar a 50% em alguns modelos. Os consumidores, porém, podem não sentir o impacto imediatamente, já que os estoques atuais ainda devem ser vendidos pelos preços praticados atualmente. A tendência é que os novos valores apareçam gradualmente na medida que distribuidores e varejistas renovarem seus estoques. O mercado de computadores já enfrenta altas em componentes com memória RAM, armazenamento, placas de vídeo e processadores, que amplia a pressão sobre os preços finais. Daqui a pouco mais informações aqui no Info News. Fique ligado!
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1: O melhor da música sertaneja passando aqui no programa Arena Sertaneja na edição de hoje. Tudo de bom pra você na audiência, onde quer que você esteja curtindo o nosso programa. Obrigado pelo carinho de sempre.
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3: Teve início, no último sábado, a pré-venda dos ingressos para o Campeonato Mundial de Clubes de Vôlei Feminino da Federação Internacional de Voleibol. Lembrando que o campeonato será disputado em dezembro em São Paulo. E quem comprar na pré-venda poderá adquirir também o passaporte, que custa R$ 1.300 e permite acompanhar todos os jogos do Mundial. Esse modelo só estará disponível apenas na pré-venda. 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
5: Muito bem, voltamos com mais informações nesta segunda-feira, aqui no nosso Info News. O presidente do Itaú Unibanco afirmou que os juros elevados continuam pressionando o orçamento das famílias e mantendo a inadimplência em níveis altos. Milton Maluhy Filho defendeu a redução das taxas para estimular o crédito, o consumo e os investimentos no país. A declaração foi feita um dia após o Banco Central reduzir a taxa Selic para 14% ao ano. Para o executivo, ainda há espaço para novos cortes, embora o cenário econômico continue exigindo cautela. O presidente do banco também alertou para o impacto das apostas esportivas sobre a saúde financeira das famílias. Ele afirmou que o uso excessivo das bets pode comprometer o orçamento doméstico e dificultar assim ainda mais o acesso ao crédito. Milton Filho destacou ainda a importância do equilíbrio das contas públicas e da definição de medidas fiscais sustentáveis. Na avaliação do executivo, juros menores e responsabilidade fiscal são fatores essenciais para fortalecer a economia e ampliar o acesso ao crédito. Daqui a pouco mais informações aqui no Info News. Fique ligado.
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1: É, eu também tô curtindo com você essa linda canção aqui no Arena Sertaneja. Obrigado pela audiência, onde quer que você esteja aqui curtindo o nosso programa.
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4: Na última sexta-feira, Rebeca Andrade participou do Campeonato Brasileiro de Ginástica Artística representando o Flamengo e conseguiu a maior nota do mundo no salto, 14.800. Essa é a maior nota do mundo em salto nesse ano. Lembrando que Rebeca ficou quase 2 anos afastada após os Jogos Olímpicos de Paris. E ela vai acrescentar a trave no seu repertório no Mundial que será realizado em outubro na Holanda. O Dia dos Pais no Brasil é comemorado anualmente no segundo domingo de agosto. A data foi escolhida pelo publicitário Silvio Behring, que era diretor do jornal O Globo e a Rádio Globo, com o objetivo de atrair anúncios de produtos que poderiam ser dados como presente para os pais. O primeiro Dia dos Pais foi celebrado no Brasil em 16 de agosto de 1953.
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7: Olá, é hora de ficar muito bem informado. O Info News está no ar. Muito prazer, eu sou o Silva Júnior. Hoje é segunda-feira, 10 de agosto de 2026. A Agência Nacional de Telecomunicações intensificou o combate às chamadas antenas falsas, usadas por criminosos para aplicar golpes por mensagens de texto. Desde o início de 2025, 11 equipamentos ilegais foram apreendidos em São Paulo e no Rio de Janeiro. As antenas bloqueiam o sinal das operadoras e exploram uma falha na rede 2G para enviar até 100 mil mensagens fraudulentas por dia. Os equipamentos podem atingir celulares em um raio de cerca de 2 quilômetros e costumam ser instalados em áreas de grande circulação. A Anatel informou que esses dispositivos exigem alto investimento e conhecimento técnico para funcionar. As investigações são realizadas em conjunto com a Polícia Civil, que atua na identificação dos responsáveis e dos locais onde os equipamentos são instalados. A orientação é evitar clicar em links recebidos por SMS e manter o celular atualizado com os recursos de segurança disponíveis. Sempre que possível, também é recomendado utilizar apenas redes mais modernas, reduzindo o risco de conexão com antenas clandestinas. Daqui a pouco mais informações aqui no Info News. Fique ligado!
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1: É, eu também tô curtindo com você essa linda canção aqui no Arena Sertaneja. Obrigado pela audiência, onde quer que você esteja aqui curtindo o nosso programa.
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2: O Pleno do Superior Tribunal de Justiça Desportiva manteve na última sexta-feira a punição de Vitor Gabriel, que não poderá jogar pelo Inter, até o retorno de Gabriel Peck do Cruzeiro aos treinos, com prazo máximo de 180 dias. Lembrando que o zagueiro do Inter foi expulso aos 3 minutos do segundo tempo no jogo contra o Cruzeiro no dia 22 de agosto, o válido pelo Brasileirão Série A. Ele deu uma entrada forte que tirou sangue da canela de Peck. Peck sofreu uma fratura e está em recuperação.
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0: As principais janelas para o atendimento qualificado e fidelização do cliente são: considerar o atendimento interno e externo como parte principal da sua empresa. Envolva toda a equipe para o foco do atendimento, a partir do proprietário, gerente e funcionários, fazendo uma reunião semanal para definir qualidade no atendimento. Na venda, informe primeiro todas as características dos produtos, serviços e seus benefícios. Esteja presente na emoção e na vida do seu cliente, lembrando do seu aniversário, enviando uma mensagem. Um brinde de vez em quando vai bem. Envio de e-mails e mensagens de interesse e oportunidades. Ofereça ganho extra ao seu cliente. Um serviço de atendimento por WhatsApp ou telefone. Um desconto especial. Conheça os seus clientes. Perfil, levante cadastros, frequência de compras. Comunique sempre com seus clientes. 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
4: 20 horas e 19 minutos.
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6: O ministro Alexandre de Moraes, do Supremo Tribunal Federal, negou no domingo o pedido da defesa de Jair Bolsonaro para que seus filhos pudessem visitá-lo no Dia dos Pais. A solicitação incluía Carlos, Jair Renan e Flávio Bolsonaro. Moraes manteve as restrições de visitas já determinadas, citando uma decisão que suspendeu por 30 dias as visitas ao ex-presidente, com exceção de atendimentos médicos, fisioterapia e advogados. A defesa argumentou o significado especial da data para a convivência familiar.
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2: Ô, Manaus, eu tô preocupado, viu?
3: Que

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1: O melhor da música sertaneja passando aqui no programa Arena Sertaneja na edição de hoje. Tudo de bom pra você na audiência, onde quer que você esteja curtindo o nosso programa. Obrigado pelo carinho de sempre.
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4: O Fluminense confirmou que John Kennedy sofreu uma lesão no ligamento cruzado anterior do joelho direito e terá que fazer uma cirurgia. O prazo de recuperação não foi informado, mas ele não voltará a jogar mais nesse ano. 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
6: Autoajuda, conhecimento, vendas, atendimento, motivação. Uma pesquisa da Confederação Nacional de Dirigentes Lojistas em relação ao atendimento do varejo sobre perdas de clientes constatou que muitos clientes não voltam mais a uma empresa para comprar pelos seguintes motivos: 4% por mudança de endereço para um bairro distante, município ou estado; 11% porque criou vínculo comercial com outra empresa concorrente devido às vantagens oferecidas pelo concorrente; 18% por reclamações não atendidas pela empresa; 67% por indiferença dos atendentes da equipe de atendimento da empresa. Com esta pesquisa, vimos que a importância do atendimento ao cliente, pois 85% dos clientes, sendo 18% por reclamação e 67% por indiferença no atendimento, daqueles que não voltaram mais na empresa para comprar pelo motivo de mau atendimento. É de suma importância considerar o atendimento interno e externo como parte principal da empresa.
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O dólar fechou cotado a R$ 5,08, em queda após a divulgação de dados mais fracos da economia dos Estados Unidos. O cenário reforçou a expectativa de que o Banco Central norte-americano possa reduzir a taxa de juros nas próximas reuniões. O relatório Payroll mostrou o fechamento de 23 mil vagas de trabalho em julho, enquanto o mercado esperava a criação de 80 mil postos. Já a taxa de desemprego ficou em 4,1%, indicando desaceleração da atividade econômica no país. Com isso, o índice DXY, que mede a força do dólar frente a outras moedas globais, fechou aos 99,98 pontos. Os dados são da Investing.com. Reportagem Viviane Bessa.

0: O chanceler brasileiro Mauro Vieira declarou que a Argentina precisa cessar imediatamente as agressões contra o presidente Luiz Inácio Lula da Silva para que as relações diplomáticas entre os dois países voltem à normalidade. As declarações foram feitas em entrevista a um jornal argentino, destacando a gravidade das ofensas proferidas pelo presidente Javier Milei. Vieira ressaltou que as agressões de Milei não foram pontuais, mas repetidas em diversas ocasiões, atingindo não apenas pessoas, mas também as instituições brasileiras. A tensão diplomática tem sido um ponto de atrito significativo na política externa da região.
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0: Rio Parada Dura. Obrigado ao convite. Deus abençoe vocês. Parabéns pelo DVD. Fiquem com Deus.
1: Obrigado a vocês por terem aceitado o convite. Uma honra.
2: Tchau, gente. 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

0: Obrigado pela audiência, pelo carinho, pela amizade. Um beijo bem grande no seu coração. Amanhã, terça, a gente está de volta neste mesmo horário, tá bom? Fiquem com Deus.
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5: As últimas do esporte, você confere agora, nesta segunda-feira, 10 de agosto de 2026. Por aqui é o Kleber Salles e o Corinthians venceu o RB Bragantino na noite deste domingo por 2-0 no interior de São Paulo, viu? Com o resultado, o Timão fechará a rodada na sétima posição com 32 pontos. Somente um ponto separa o time de Fernando Diniz do G5 do Brasileirão. Os gols da partida foram marcados por Rodrigo Garro e Pedro Raul. Já o Bragantino caiu para o oitavo e fecha a 22ª rodada do Brasileirão com 31 pontos. Com a vitória, o Corinthians terá uma semana mais tranquila, né, para visitar o Rosário Central no primeiro jogo das oitavas de final da Libertadores da América. Já o Bragantino recebe o Atlético Mineiro na quarta, também pelas oitavas de final, mais da Copa Sul-Americana. Eu sou Kleber Salles e volto daqui a pouco com mais destaques do mundo da bola. Fique ligado, hein?
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6: O Dia dos Pais é celebrado anualmente no Brasil na segunda semana de agosto. Mas em outros países a data é celebrada em outros dias. Você sabia? Nos Estados Unidos e Inglaterra, o Dia dos Pais é celebrado no terceiro domingo de junho. Já em alguns países ocidentais, geralmente a data coincide com o dia cristão em que se comemora o dia de São José, pai adotivo de Jesus, 19 de março. A data pode mudar, mas o objetivo é o mesmo: homenagear todos os pais.

O ex-jogador de futebol Jadson, com passagens por Atlético e Corinthians, foi solto após ser detido no sábado sob acusação de violência doméstica. Ele responderá ao processo em liberdade, conforme decisão judicial. A juíza responsável pelo caso